0: mais de 2 milhões de pacientes do Sistema Único de Saúde por ano. Nesta sexta-feira, o presidente Lula e o ministro da Saúde, Alexandre Padilha, visitaram a unidade e anunciaram a construção do novo Centro de Pesquisa Clínica e Cirurgia Robótica do hospital e do Instituto de Treinamento em Cirurgias Minimamente Invasivas. O Ministério da Saúde vai repassar 129 milhões de reais em parcela suplementar para o Hospital de Amor. O vice-presidente Geraldo Alckmin falou sobre a importância da instituição.
1: A gente vê no Brasil inteiro o Hospital do Amor fazendo prevenção, diagnóstico, tratamento e pesquisa, treinamento de robótica, você poder atender à distância, telecirurgia.
0: Também foram anunciadas medidas para fortalecer o tratamento contra o câncer. O investimento total é de 2 bilhões e 200 milhões de reais. Recursos que serão empregados em novas tecnologias, equipamentos e medicamentos. De acordo com o ministro da Saúde, Alexandre Padilha, a medida beneficia 112 mil pacientes no tratamento de 18 tipos de câncer, como mama, pulmão, leucemia, ovário e estômago.
2: 23 novos medicamentos que o povo não tinha acesso pelo SUS. Tem medicamento que custa 25 mil por mês. Agora é de graça, pelo SUS, como direito às pessoas.
0: Também foi garantido o financiamento para a cirurgia de reconstrução mamária na rede pública, o que amplia o custeio do setor com um investimento estimado em mais de 27 milhões de reais por ano. Além disso, foi implantada uma tabela específica para o financiamento da cirurgia robótica oncológica na rede pública. O presidente Lula destacou que os investimentos elevam a qualidade dos serviços públicos de saúde.
3: O SUS está provando que aquilo que é público, quando é feito com respeito, quando é feito com dignidade e quando é feito com justiça, aquilo que é público é muito melhor. É garantir que todo mundo, sem distinção, tem que ser tratado com dignidade e com respeito em qualquer lugar desse país.
0: No evento também foi anunciada a compra de 80 novos aceleradores lineares para ampliar em 25% a oferta de radioterapia em um ano e a entrega de veículos para o transporte de pacientes por meio do programa Agora Tem Especialistas Caminhos da Saúde. São 15 veículos do programa, além de 22 ambulâncias do SAMU e uma unidade móvel odontológica. De Barretos, em São Paulo, Luciana Colares de Holanda.
4: E uma esperança para pacientes que enfrentam a batalha contra o câncer.
5: O governo do Brasil investe também em tecnologia para a produção de medicamentos para a rede pública de saúde.
4: A medida vai ampliar o acesso e proporcionar mais sobrevida aos pacientes.
6: A descoberta de um câncer avançado mudou completamente a vida da comerciante Tereza Ferreira. O diagnóstico de câncer de pulmão veio em 2018, acompanhado de medo e incertezas. Depois da quimioterapia, surgiu uma nova alternativa, a imunoterapia com um medicamento moderno, capaz de estimular o próprio organismo a combater a doença.
7: Eu fiz um ciclo de quimioterapia, deu muito resultado, e aí fiquei só com a imunoterapia. E aí foi dando certo, e com isso já ganhei 7 anos, né?
6: O tratamento teve uma resposta satisfatória. Hoje, Tereza está sem evidências do tumor e leva uma vida normal. A experiência mostra o impacto da imunoterapia, considerada uma das estratégias mais avançadas no combate ao câncer. Conhecido comercialmente como Keytruda, o medicamento age de forma diferente da quimioterapia tradicional. Em vez de atacar diretamente o tumor, ele estimula o sistema imunológico do paciente a reconhecer e combater as células cancerígenas. Isso pode aumentar a eficácia do tratamento e, em alguns casos, reduzir efeitos colaterais, como explica Clarice Baldotto, presidente da Sociedade Brasileira de Oncologia Clínica.
8: Ele mudou a história da oncologia, eu diria assim, essa classe de medicamentos, principalmente para alguns tumores, como o melanoma, que é um tumor de pele bem agressivo, que a gente tinha pouco tratamento, câncer de pulmão, e mais recentemente para vários outros tipos de tumores, como câncer de mama, câncer de esôfago, câncer de cabeça e pescoço. Então, hoje, muitos tipos de tumores, o paciente se beneficia em utilizar essa classe de medicamentos isolada ou, às vezes, até combinada com outros tratamentos, como a própria quimioterapia.
6: Agora, essa tecnologia de ponta pode chegar a mais pacientes da rede pública. O governo do Brasil firmou uma parceria para a produção 100% nacional do medicamento, indicado para até 18 tipos de câncer. O acordo prevê a transferência de tecnologia para o Instituto Butantan, que passará a produzir o medicamento no país para distribuição pelo Sistema Único de Saúde. Um avanço para o tratamento universal, disse Fernanda Denigri, secretária de Ciência, Tecnologia e Inovação do Ministério da Saúde.
9: A expectativa é que haja uma transferência de tecnologia da empresa detentora da tecnologia para o Instituto Butantan, e neste tempo o Instituto Butantan vai começar a aprender a fazer essa molécula e começando a produzir no Brasil.
6: Na rede privada, o custo do Keytruda pode chegar a cerca de R$ 27 mil reais por dose, o que limita o acesso. Com a produção nacional e a oferta pelo SUS, a expectativa é ampliar o tratamento e baratear o custo. Para pacientes como Tereza Ferreira, a chegada desse tratamento à rede pública representa mais do que inovação. É a possibilidade de ampliar o acesso a uma terapia que pode prolongar a vida e trazer esperança para quem enfrenta a batalha contra o câncer.
10: E acho maravilhoso todo mundo poder ter acesso a isso.
6: Hoje, a terapia já é usada no SUS para casos de melanoma, mas a expectativa é ampliar o acesso para outros tipos da doença. A ampliação depende da avaliação técnica da Comissão Nacional de Incorporação de Tecnologias no SUS, que já está em análise. Reportagem Pablo Mundim.
5: Quem está em débito com o FIES tem uma grande chance de sair do vermelho.
4: Até o fim do mês, o programa Desenrola FIES oferece descontos de até 99% nas dívidas.
5: E nos primeiros dias de adesão, muitos estudantes já aproveitaram as condições e foram negociados mais de R$1 bilhão em 24 horas.
11: Mais de 22 mil beneficiários do Fundo de Financiamento Estudantil já negociaram as dívidas nesta nova etapa do Desenrola FIES. Apenas nas primeiras 24 horas, foram mais de R$1 bilhão e 300 milhões negociados. A adesão começou na última quarta-feira. Mais de 1 milhão de alunos podem ser beneficiados com os descontos. O ministro da Educação, Leonardo Barchini, explica como participar.
12: E quem pode participar? Estudantes com contratos firmados até 2017 e que estavam em fase de pagamento em 4 de maio deste ano. A negociação pode ser feita até 31 de dezembro deste ano. Para fazer essa renegociação, você tem que entrar no site ou no aplicativo do seu banco, quer na Caixa Econômica Federal ou no Banco do Brasil. É uma nova oportunidade para você renegociar o seu débito, alívio no seu bolso, alívio no bolso dos brasileiros.
11: O FIES é uma das principais políticas públicas de acesso ao ensino superior privado no Brasil. O programa oferece financiamento para cursar graduação em instituições avaliadas positivamente pelo MEC. O Desenrola FIES visa ajudar milhares de estudantes a reorganizarem a vida financeira e seguirem com os projetos acadêmicos e profissionais. As condições variam conforme o perfil do estudante e o tempo de atraso no pagamento. Para quem está em dia ou com atraso de até 90 dias, a opção é quitar integralmente o financiamento, com 12% de desconto. Quem tem débitos vencidos há mais de 90 dias pode quitar o financiamento com desconto total nos encargos e redução de 12% no valor principal. Também tem a opção de parcelar tudo em 150 vezes, sem juros nem multas. Mas os descontos são maiores para quem está inadimplente há mais de 360 dias. O abatimento pode chegar a 99% no caso de quem participa do Cadastro Único para programas sociais do governo federal. Para renegociar, basta acessar o aplicativo do banco em que o contrato foi firmado, clicar na aba Renegociação do FIES e seguir os passos. Reportagem em Graziela Mendonça.
4: E a partir de segunda-feira, 25 de maio, os trabalhadores vão poder consultar o saldo do FGTS disponível para uso no novo Desenrola.
5: A iniciativa permite utilizar até 20% do saldo do Fundo de Garantia ou até R$ 1.000, o que for maior, para renegociar dívidas em atraso.
4: Depois da consulta, as instituições financeiras vão ter até 30 dias para formalizar os contratos e registrar as informações junto à Caixa Econômica Federal.
5: Após a validação, o valor será transferido diretamente para o banco responsável pela renegociação.
4: Interesse num assunto, habilidades, notas. Tudo isso pode influenciar na hora de decidir qual curso fazer no ensino superior.
5: Mas é preciso ficar atento também na escolha da instituição de ensino. Antes de se matricular, confira se a faculdade está regularizada.
13: Medicina, Direito, Engenharias, a lista de cursos superiores é grande e a responsabilidade na hora de escolher também. É preciso ficar atento sobre onde vai estudar. A instituição de ensino superior escolhida tem que ser reconhecida pelo Ministério da Educação. Caso contrário, o diploma não terá validade no mercado de trabalho. Além disso, é importante saber a nota do curso, que é dada pelo MEC. A pasta realiza ciclos de avaliações contínuos e examina quesitos como o desempenho dos estudantes, infraestrutura da instituição e formação dos professores. Cursos com notas baixas podem sofrer punições, reduzir turmas ou até fechar, caso continuem sendo mal avaliados. Saber a modalidade, se presencial ou não, também é necessário. Todas essas informações são públicas e devem estar nos sites das instituições de ensino. Os estudantes também podem realizar a consulta pelo EMEC. O sistema reúne informações sobre todas as graduações oficiais do país. Em caso de dúvidas ou problemas, procure a ouvidoria da faculdade ou a plataforma fala.br. Márcia Fernandes para a Voz do Brasil.
4: Garantir o cuidado das crianças para que as mães possam trabalhar e estudar.
5: Esse é o foco das cuidotecas, espaços públicos e gratuitos que oferecem lazer, alimentação e proteção para crianças de 3 a 12 anos, principalmente no período noturno.
4: O programa é uma alternativa segura para os horários em que as creches tradicionais já estão fechadas.
5: Até 2028 serão instaladas mais de 295 cuidotecas no país.
4: O Ministério do Desenvolvimento e Assistência Social, Família e Combate à Fome anunciou que até 2028, 295 cuidotecas vão ser implementadas em todo o território nacional, em 25 estados e o Distrito Federal, com presença em 204 municípios. As cuidotecas são espaços noturnos que recebem crianças com ou sem deficiência de 3 a 12 anos para que seus responsáveis, na maioria mulheres, possam trabalhar, estudar ou se qualificar profissionalmente. Ao todo, já foram implementadas 101 cuidotecas temporárias ou permanentes. O ministro Wellington Dias, do Desenvolvimento e Assistência Social, Família e Combate à Fome, destacou o papel deste novo instrumento social na vida dos cidadãos.
14: As cuidotecas nas universidades, nos institutos federais, no âmbito acadêmico, ela também nos municípios e instância de participação social, representam uma inovação nas políticas públicas brasileiras. Elas criam condições reais para que muitas mulheres permaneçam e avancem sua trajetória escolar, acadêmica e profissional.
4: Maria Lúcia Tavares, professora no Instituto Federal de Minas Gerais, em Belo Horizonte, enalteceu as cuidotecas como espaços que têm auxiliado suas alunas a continuarem os estudos.
15: E o que a gente tem percebido é que essa política é super importante, não só como acesso, mas como também permanência. O fato da gente dizer que a gente vai ter um recurso como esse, ele é mobilizador para que as mulheres se inscrevam nos programas, né? Eu, como mãe, digo isso, que assim, é muito difícil para a gente estar em determinados lugares que não tem recurso para atender os nossos filhos, né?
4: A secretária nacional de Cuidados e Família do MDS, Laís Abramo, apresentou dados que evidenciam a relevância de cuidotecas na busca pelo desenvolvimento acadêmico e profissional de adultos, sem deixar de lado o cuidado com as crianças.
16: Hoje, entre os jovens que não concluíram o ensino médio, 9,5% pararam de estudar ou nunca estudaram pela necessidade de cuidar da casa, dos filhos, filhas ou outros parentes. Essa também é a principal razão pela qual 34% das mulheres que estão fora do mercado de trabalho não conseguem nem sair para procurar um emprego ou nem poderiam aceitar um emprego caso lhes fosse oferecido, é pela mesma razão. Essa proporção é maior para as mulheres negras, 37,6%, em comparação com as brancas, 29,3%.
4: Ao todo, já foram implementadas 101 acuidotecas temporárias ou permanentes. Reportagem Érica Brás. Empresas brasileiras exportadoras afetadas pela instabilidade internacional podem contar com o apoio do Plano Brasil Soberano.
5: São 21 bilhões de reais, sendo 15 bilhões do governo do Brasil e outros 6 bilhões do BNDES, o Banco Nacional de Desenvolvimento Econômico e Social.
17: O BNDES, Banco Nacional de Desenvolvimento Econômico e Social, abriu nesta sexta-feira o protocolo para que o setor produtivo do país possa solicitar crédito dentro do Plano Brasil Soberano. O objetivo da nova etapa do plano é apoiar empresas brasileiras de setores relevantes para a balança comercial nacional. O Brasil Soberano também visa apoiar as empresas exportadoras e seus fornecedores afetados pela instabilidade internacional, seja por causa dos conflitos no Oriente Médio, seja por causa das medidas tarifárias impostas pelo governo dos Estados Unidos. Tem direito ao crédito empresas dos setores de siderurgia, fertilizantes, móveis, automotivo, têxtil, farmacêutico, equipamentos eletrônicos, informática e minerais críticos, entre outros. Ao todo, estão disponíveis 21 bilhões de reais, sendo 15 bilhões do Fundo de Garantia à Exportação e mais 6 bilhões em recursos do BNDES, como explica o diretor de Desenvolvimento Produtivo, Inovação e Comércio Exterior do Banco, José Luiz Gordon.
18: O programa tem um foco muito estratégico de impulsionar os investimentos no Brasil, ajudar as empresas a ganharem novos mercados de exportação, e são 21 bilhões colocados para ajudar o setor industrial a investir no capital de giro e a enfrentar tanto as adversidades como criar uma base produtiva mais robusta para que o Brasil tenha mais soberania e possa gerar mais emprego e renda.
17: Para saber como solicitar o crédito e todas as informações sobre o plano, inclusive as condições de financiamento, você pode acessar o site bnds.gov.br/Brasil Soberano. Reportagem André de Barros Lima.
4: Um gigante de mais de 2 mil quilômetros, o Rio São Francisco banha 5 estados e cerca de 30 milhões de pessoas dependem diretamente das suas águas.
5: Para assegurar o futuro do Velho Chico e garantir água a quem mais precisa, foram anunciados novos investimentos para revitalização ambiental, segurança hídrica e recuperação de bacias nas regiões do São Francisco e Parnaíba.
19: Na nascente histórica do Rio São Francisco, o ministro Valtês Góes conheceu de perto o berço do Velho Chico no Parque Nacional da Serra da Canastra, em Minas Gerais. O rio tem um papel fundamental para a segurança hídrica do semiárido brasileiro. As águas que nascem lá percorrem mais de 2 mil quilômetros e levam desenvolvimento para o coração do sertão nordestino. Hoje, mais de 30 milhões de pessoas são beneficiadas com as águas do Velho Chico. As obras de recuperação da estrada de acesso à nascente do Rio São Francisco, na cidade de São Roque, Minas Gerais, estão sendo realizadas para melhorar a trafegabilidade e fortalecer o turismo sustentável na região, como garante o ministro da Integração e do Desenvolvimento Regional, Valdez Góes.
20: Uma obra desafiadora, porque quem conheceu a estrada da Serra da Canastra antes de iniciar essa obra, sabe que a caixa dela era bem estreita. Nós temos ali de 6 a 7 metros de extensão, uma obra com toda a segurança, de proteção de encostas, com drenagem, com preparação do solo, para ter uma vida útil realmente longa.
19: Valdez Góes também ressaltou o papel estratégico do Rio São Francisco para a segurança hídrica do país e defendeu a continuidade das políticas públicas voltadas à revitalização das bacias hidrográficas e o acesso à água.
20: Nós temos em torno de 2,6 bilhões de reais da conta Furnas e da conta São Francisco Parnaíba destinada a projetos de revitalização de bacias em Minas Gerais. Um impacto positivo não só para Minas, mas para todo o Brasil.
19: O ministro Valdez Góes também assinou contratos para ações de recuperação hidroambientais em Pilão Arcado, na Bahia, e Petrolândia, em Pernambuco. As iniciativas somam 9 milhões e meio de reais em investimentos voltados à recuperação de microbacias e ampliação da disponibilidade hídrica para comunidades locais. Reportagem Cleide Lopes.
4: A utilização do caça F-39 Gripen em um exercício conjunto da Força Aérea Brasileira com outras aeronaves marcou esta semana uma nova etapa na integração para a defesa aeroespacial do Brasil.
5: O caça Gripen é a aeronave mais moderna da frota brasileira e este ano teve a primeira unidade produzida totalmente em solo brasileiro, numa parceria com a empresa sueca criadora do modelo.
1: O principal destaque dessa edição é a participação inédita do caça F-39 Gripen, considerado atualmente a aeronave de combate mais moderna da FAB. Essa é a primeira vez que o modelo é empregado no exercício, marcando uma nova etapa no processo de integração do caça ao Sistema de Defesa Aeroespacial Brasileiro. O treinamento é conduzido de forma conjunta pela FAB, pela Marinha do Brasil e pelo Exército Brasileiro, com o objetivo de aprimorar a integração entre as Forças Armadas em cenários de alta complexidade. O diretor do exercício conjunto, Brigadeiro do Ar Paulo César Fischer da Silva, traz mais detalhes.
21: A gente tem a oportunidade de um cenário mais complexo, conseguimos inserir a parte de antiaérea, além da parte de salto operacional, que é muito interessante porque cria um cenário tático totalmente diferenciado para os nossos pilotos poderem realizar essa capacitação das novas táticas, técnicas e procedimentos que são utilizados no âmbito da aviação.
1: Segundo os organizadores, o exercício busca fortalecer a capacidade de resposta em situações de crise, além de aperfeiçoar operações aéreas e terrestres coordenadas. As atividades incluem missões de defesa aérea, escolta, reconhecimento, evacuação aeromédica, defesa cibernética e transporte de tropas e cargas. A operação também serve para testar procedimentos, treinar militares e elevar o nível de prontidão operacional das unidades participantes. A base aérea de Anápolis é considerada uma das estruturas estratégicas mais importantes da Força Aérea Brasileira para operações de defesa aérea e emprego do poder de combate no país. Reportagem Gabriel Pinheiro.
4: Serviços no Brasil avançou 3% em março desse ano, em comparação com março de 2025, segundo pesquisa do IBGE.
5: O destaque foi o setor de informação e comunicação, com alta de 7,9%, impulsionado por telecomunicações, tecnologia da informação e serviços digitais.
4: Já em comparação com o mês anterior, fevereiro, o setor recuou 1,2%.
5: Ainda assim, opera 18,2% acima do nível pré-pandemia.
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5: E que agora para as notícias do Poder Judiciário e do Congresso Nacional. Uma boa noite e bom fim de semana.
4: A gente volta na segunda-feira. Boa noite para você e até lá.
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22: STF autoriza a operação contra esquema de fraude e sonegação fiscal no ramo de combustíveis no Rio de Janeiro.
23: STJ admite remissão pelo Enem para preso que já tinha diploma superior.
22: Neste fim de semana, quatro cidades realizam novas eleições.
23: Boa noite, eu sou Marcela Luiza.
22: E eu sou Walter Lima.
23: O Supremo Tribunal Federal autoriza a operação da Polícia Federal contra esquema de fraude e sonegação fiscal no ramo de combustíveis no Rio de Janeiro.
22: A decisão é do ministro Alexandre de Moraes. Repórter Fernanda Porto.
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0: tempo é investigar os negócios da Refit, a antiga refinaria de Manguinhos, diante de suspeita de fraudes fiscais. O grupo é considerado um dos maiores devedores de impostos do país. Entre os alvos está o ex-governador Cláudio Castro, acusado de proteger e favorecer os interesses do grupo Refit. Também é alvo da operação o empresário Ricardo Magro, dono da empresa. Diante da gravidade do caso, também foi solicitada a inclusão do nome dele na difusão vermelha da Interpol, a lista dos mais procurados do mundo. A operação dessa sexta-feira também estipulou o bloqueio de cerca de 52 bilhões em ativos financeiros e a suspensão das atividades econômicas das empresas investigadas.
23: O ministro do STF, Flávio Dino, determinou a abertura de uma nova frente de análise para apurar suspeitas de irregularidades na destinação de emendas parlamentares para projetos culturais.
22: As informações foram apresentadas pelos deputados Henrique Vieira e Tabata Amaral. Repórter Judite Aragão.
2: No despacho assinado nesta sexta-feira, o ministro Flávio Dino afirma que os fatos narrados pelos parlamentares podem indicar, em tese,

0: gratuitos ao arquipélago do Marajó.
1: Os atendimentos acontecem de 18 a 22 de maio. Larissa Batista.
2: Anota aí, você trabalhador, trabalhadora, pode fazer a carteira de trabalho, entrar com o pedido de abono salarial e de seguro-desemprego. E pode até entrar com ações para a garantia de direitos. Entre 18 e 22 de maio, o mutirão vai levar tudo isso, de graça, a moradores dos municípios de Breves e Portel, na ilha do Marajó, no Pará. E a população vizinha, em Melgaço, também será atendida.
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0: Uma boa noite.
1: Um fim de semana e até segunda-feira.
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4: Está no ar o Jornal do Senado.
5: Eu sou Paula Groba.
6: E eu sou Ricardo Nakaoka.
5: E estes são os destaques de hoje do Jornal do Senado, que começa agora.
6: O Senado vai analisar projeto que autoriza restituição do imposto de renda como garantia de empréstimo.
5: Avança projeto que destina parte da arrecadação das loterias a lares de idosos.
6: Comissão debate uso de imagens de flagrantes para combater crimes no comércio.
5: Boa noite.
6: Boa noite.
5: Quem tem dinheiro a receber da restituição do imposto de renda poderá usar esse valor para conseguir crédito antecipado nos bancos.
6: Um projeto que começa a ser analisado pelo Senado autoriza a restituição como garantia para empréstimos. A ideia é permitir que o contribuinte receba o dinheiro antes do calendário da Receita Federal e use os recursos da forma que considerar mais vantajosa. A reportagem é de Alexandre Campos.
7: A ideia do projeto é simples. A instituição financeira antecipa o dinheiro ao contribuinte deduzido os valores com encargos e juros que deverão constar claramente em contrato e passa a ter direito de receber a restituição no lugar dele na data do calendário divulgado pela Receita. Autor do projeto, o senador Plínio Valério, do PSDB do Amazonas, afirmou que em 2025 foram pagas quase 22 milhões de restituições que, somadas, correspondiam a cerca de 40 bilhões de reais. Ele explicou que ao anteciparem o recebimento desse dinheiro a que tem direito, por meio de contratos de empréstimo com os bancos, os contribuintes poderão usá-lo para quitar uma dívida mais cara ou comprar um bem em condição mais vantajosa.
8: A gente quer assim surgir uma nova possibilidade, uma nova opção para que as pessoas possam utilizar o seu imposto de renda de forma como queira, que ele beneficie e não apenas o Estado.
7: Pelo texto, o valor do empréstimo com a instituição financeira não poderá ser superior ao indicado na restituição pela Receita. Se eventualmente ultrapassar, o contribuinte continuará responsável pelo pagamento do saldo remanescente. Se for menor, o total que exceder será devolvido a ele na data da restituição.
5: E o dinheiro arrecadado com multas ambientais poderá ajudar no resgate e cuidado de animais abandonados em todo o país.
6: A Comissão de Assuntos Econômicos aprovou um projeto que destina parte desses recursos a organizações sem fins lucrativos, responsáveis pela proteção animal. Repórter Lana Dias.
9: Quem comete infrações ambientais pode ser multado entre R$50 e R$50 milhões, com base no dano causado. A proposta aprovada na Comissão de Assuntos Econômicos quer direcionar parte desse valor a programas de acolhimento e proteção de animais domésticos abandonados. Na leitura do relatório, a senadora Tereza Cristina, do PP de Mato Grosso do Sul, lembrou que as multas ambientais já subsidiam outras ações.
10: Esses recursos já são fonte para outras ações governamentais, de forma que caberá ao processo orçamentário decidir em que medida cada um dos objetivos concorrentes será contemplado com as receitas arrecadadas.
9: A proposta vai ser analisada pela Comissão de Meio Ambiente.
5: E parte do dinheiro arrecadado com loterias poderá ser usada para ajudar na manutenção de lares de idosos em todo o país.
6: A medida foi aprovada pela Comissão de Assuntos Econômicos. Repórter Marcela Cunha.
11: O projeto permite destinar parte da arrecadação das loterias esportivas a instituições sem fins lucrativos que cuidam de idosos em tempo integral. Segundo o autor, senador Jaime Campos, do União de Mato Grosso, muitas acolhem pessoas sem apoio familiar e sem recursos. Pela proposta, a receita

0: receita líquida de 3 concursos por ano ajudará essas entidades na compra de medicamentos, higiene, segurança, prevenção de infecções e adaptação de espaços. A relatora, senadora Damares Alves, do Republicanos do Distrito Federal, lembrou que os abrigos para idosos atendem uma população especialmente vulnerável.
1: Os casos de idosos com pouco ou nenhum amparo familiar e com carência de recursos para viver um final de vida de forma digna tende a aumentar nas próximas décadas. Precisamos garantir recursos para essa finalidade tão nobre e meritória.
0: Damares também reforçou que o projeto cria uma fonte permanente de recursos sem aumentar despesas da União, já que apenas reorganiza a destinação de parte do dinheiro das loterias.
2: E com o aumento da população idosa no Brasil, um outro projeto em análise no Senado pode ampliar a presença de médicos geriatras no atendimento básico do SUS.
3: A proposta prevê apoio da União para a contratação e qualificação desses profissionais. Repórter Henrique Nascimento.
4: Com o aumento da expectativa de vida, cresce também a preocupação com a saúde e a autonomia da população idosa. O projeto apresentado no Senado pelos senadores Alci Lucas, do PL do Distrito Federal, prevê incentivo à atuação de médicos especialistas em geriatria nas unidades básicas de saúde e equipes de saúde da família. Para o parlamentar, o país precisa criar políticas públicas voltadas ao envelhecimento da população.
5: Será que o governo acha que de 60 até os 100 o cara vai ficar assistindo televisão o dia todo em casa? Não vai. Você tem que criar política pública para o idoso. Nós temos sérios problemas com os idosos hoje. Se a gente não criar política pública, a gente vai ter sérios problemas.
4: A preocupação com a qualidade de vida faz parte da rotina do aposentado Nelson Takayanagi, que pratica atividades físicas na Universidade de Brasília.
6: Com o passar da idade, né, a gente vai tendo uma série de dificuldades locomotoras, psicológicas, físicas. E aí, esse tipo de atividade tenta manter a gente ativa e tenta manter a gente sem necessidade de um apoio.
4: O projeto será analisado pelas comissões do Senado.
2: Já está em vigor a lei que garante que assassinos de agentes de segurança cumpram pena preferencialmente em estabelecimentos federais de segurança máxima.
3: A iniciativa tem o objetivo de oferecer uma resposta rigorosa a crimes cometidos contra policiais, membros da Força Nacional e militares das Forças Armadas. Repórter Douglas Castilho.
7: Além do encarceramento em unidades federais, a nova legislação promove mudanças nas regras do regime disciplinar diferenciado, o RDD. O intuito é agilizar o processo legal, permitindo a solicitação da inclusão do preso nesse sistema mais rigoroso logo no início de sua detenção, dando ao juiz um prazo máximo de 15 dias para a decisão final. O texto determinava que o cumprimento da pena nesse regime fosse obrigatório, mas com vetos do presidente da República, essa ida para o RDD continuará dependendo de avaliação judicial caso a caso. O relator da proposta no Senado, senador Sérgio Moro, do PL do Paraná, falou sobre o objetivo da medida.
8: Manda um recado ao mundo do crime, ao crime organizado especialmente, que assassino de policiais vai cumprir a pena em penitenciária federal de segurança máxima. Regime de cárcere duro, sim, mas um regime de cárcere necessário.
7: Também foi vetado o trecho que proibia expressamente o preso submetido ao RDD de progredir de regime ou conseguir livramento condicional. A presidência justificou que o endurecimento das penas precisa caminhar junto com as garantias constitucionais.
2: E a Comissão de Constituição e Justiça pode aprovar na próxima reunião a divulgação de imagens e áudios de crimes em flagrante dentro de estabelecimentos comerciais.
3: A ideia é que o compartilhamento dessas informações ajude na identificação e denúncia de criminosos. As informações com o repórter Bruno Lourenço.
9: O relator senador Esperidião Amin, do Progressistas de Santa Catarina, afirmou que o objetivo é auxiliar no combate à impunidade por meio da identificação e denúncia dos infratores. Ele ressaltou que a proposta traz mecanismos para impedir a simples divulgação de vídeos de furtos.
10: Ademais, a exigência do registro de boletim de ocorrência e a previsão de responsabilização por divulgação indevida funcionam como mecanismos de controle e desestímulo a abuso.
9: Depois da CCJ, o projeto de lei vai ao plenário do Senado.
3: Com trabalhos técnicos de João Lira, o Jornal do Senado fica por aqui. Acompanhe agora as notícias do Tribunal de Contas da União e da Câmara dos Deputados. Boa noite.
2: Boa noite e um bom fim de semana.
11: Direto do TCU.
12: O Tribunal de Contas da União fez auditoria para avaliar o uso dos recursos federais destinados à saúde. Em 2025, o setor representou mais de 240 bilhões de reais no orçamento da União. A fiscalização analisou se o dinheiro foi aplicado de forma eficiente e se os resultados planejados foram alcançados. O trabalho verificou o alinhamento entre planejamento e execução orçamentária, além do uso de dados para apoiar decisões. O TCU identificou avanços na gestão da política de saúde, mas também apontou problemas. Entre eles, redução de recursos em programas estratégicos e baixa execução de ações importantes, como a compra e distribuição de vacinas e insumos. Quase um terço das iniciativas analisadas tiveram execução física abaixo do esperado, o que pode comprometer a entrega de resultados à população. Saiba mais em tcu.gov.br.
11: TCU, fiscalização a serviço da sociedade. Jornal Câmara dos Deputados. Deputados aprovam remarcação de concursos para gestantes e lactantes.
13: Plenário cria uma rota turística religiosa na região do Cariri, no Ceará.
11: Câmara regulamenta aposentadoria compulsória de empregados públicos.
13: Boa noite. O plenário da Câmara aprovou proposta que permite que pesquisadores e cientistas de empresas públicas sejam recontratados, mesmo após a aposentadoria compulsória aos 75 anos. O repórter Antônio Vital acompanhou a votação.
14: A Câmara dos Deputados aprovou o projeto que autoriza pesquisadores e empregados de empresas públicas a permanecerem trabalhando mesmo depois da aposentadoria compulsória aos 75 anos. Isso será permitido para os funcionários em geral, caso não tenham completado o tempo mínimo de contribuição exigido para a aposentadoria. Esses funcionários poderão permanecer em serviço até que esse requisito seja atingido. Isso vai valer também para consórcios públicos e sociedades de economia mista. A proposta também permite que pesquisadores aposentados sejam recontratados para atuar em projetos de desenvolvimento científico, tecnológico ou de inovação. Eles poderão ser contratados, inclusive, pela instituição onde trabalharam até a aposentadoria. A condição para isso é que tenham o requisito de notória especialização, necessário para que sejam contratados diretamente sem licitação. Autor da proposta, o deputado Luiz Carlos Raule, do Podemos, do Paraná, disse que apresentou o projeto a pedido de pesquisadores da Embrapa. Ele disse que qualquer país do mundo tem interesse em manter seus cientistas na ativa.
15: O ser humano do século XXI está vivendo até 100 anos, alguns até 105, até 110. Um pesquisador se leva no mínimo 30 anos para que ele tenha densidade total do conhecimento científico, tecnológico. Qualquer país do mundo iria olhar com carinho e atenção para não deixar os seus cientistas serem expulsos do trabalho de pesquisa.
14: O projeto recebeu parecer favorável da relatora, deputada Bia Kicis, do PL do Distrito Federal.
16: Realmente, nós não podemos abrir mão de cabeças brilhantes, de profissionais que, por décadas, desenvolvem projetos, cientistas renomados que trabalham pelo nosso país.
14: O projeto que autoriza pesquisadores e empregados de empresas públicas a permanecerem trabalhando mesmo depois da aposentadoria compulsória aos 75 anos, seguiu para análise do Senado. Da Rádio Câmara de Brasília, Antônio Vital.
11: Ciência e tecnologia. Patrus Ananias, do PT Mineiro, propõe que a sociedade discuta o projeto que institui a Política Nacional de Minerais Críticos, aprovado na Câmara e em análise no Senado. O congressista defende a industrialização nacional com o objetivo de processar minerais como lítio, nióbio e terras raras em solo brasileiro.
13: Patrus Ananias entende que é preciso garantir o uso de recursos estratégicos para fortalecer a soberania e evitar a entrega do patrimônio nacional a interesses estrangeiros. Ele vê a exploração dessas riquezas vinculada à criação de postos de trabalho e ao fortalecimento da economia interna.
11: Célia Chacriabá, do PSOL de Minas Gerais, critica o texto da Política Nacional de Minerais Críticos e Estratégicos aprovado na Câmara. Ela afirma que a proposta não defende define com precisão o que são esses minerais, nem separa interesses econômicos da proteção à soberania nacional.
13: Célia Jacriabá defende uma política nacional para a exploração mineral, com consulta pública prévia e informada à população indígena. A deputada alerta que a extração sem critérios ambientais ameaça territórios, adoece comunidades e amplia os riscos para os povos originários.
11: Na opinião de Inácio Arruda, do PCdoB do Ceará, o Congresso deve priorizar o debate sobre minerais estratégicos e tecnologia, em vez de discutir pautas secundárias. Ele acredita que o desenvolvimento do país passa pela capacidade própria de extração, processamento e industrialização dos recursos naturais.
13: Inácio Arruda também teme a entrega de minerais estratégicos a interesses estrangeiros, sem geração de valor agregado no país. Para o deputado, investimentos em ciência, tecnologia e inovação fortalecem a soberania nacional e ampliam a participação da indústria brasileira no setor.
11: José Nelto, do União de Goiás, destaca que o Brasil vive uma disputa internacional em torno das chamadas terras raras. Por isso, o parlamentar reitera que os recursos minerais estratégicos devem permanecer sob o controle nacional.
13: Além disso, José Nelto critica a exploração mineral sem tributação adequada de outros metais associados ao níquel. Para o deputado, o Congresso deve impedir qualquer forma de entrega dos recursos naturais brasileiros a interesses estrangeiros.
11: Turismo. A Câmara aprovou a criação de uma rota turística religiosa na região do Cariri, no Ceará. A repórter Daniela Lessa tem mais informações sobre o lugar.
17: A Câmara dos Deputados aprovou o projeto que cria a Rota Turística Religiosa do Cariri, reunindo municípios do Ceará conhecidos pelas tradições religiosas e pelo turismo de peregrinação. O projeto foi apresentado pelo deputado Yuri do Paredão, do MDB do Ceará, para fortalecer o turismo religioso, valorizar o patrimônio cultural da região e estimular a economia local. Entre os principais pontos da rota estão monumentos e espaços religiosos já conhecidos pelos visitantes, como a estátua de Padre Cícero, em Juazeiro do Norte, a estátua de Nossa Senhora de Fátima, no Crato, a estátua de Santo Antônio, em Barbalha, e a estátua da Menina Benigna, em Santana do Cariri. Relatora da proposta, a deputada Renilce Nicodemos, do MDB do Pará, argumentou que a criação da rota ajuda a divulgar os atrativos religiosos e culturais do Cariri e pode ampliar o número de turistas e a geração de empregos na região, pontos que também foram defendidos pelo deputado Helder Salomão, do PT do Espírito Santo.
18: E conciliar o turismo religioso com o desenvolvimento econômico sustentável, isso é também muito fundamental, com a geração de emprego, renda e oportunidades, é, de fato, de se louvar uma iniciativa como essa.
17: O texto prevê que o governo federal poderá apoiar ações de melhoria da infraestrutura turística, da sinalização e da acessibilidade, além de iniciativas de qualificação profissional e atendimento aos visitantes. Ao defender a aprovação do texto, o deputado Chico Alencar, do PSOL do Rio de Janeiro, comentou a beleza da expressão religiosa do Cariri.
19: Nós somos sequiosos de explicação das nossas origens e desejosos de infinitude. E eu, como filho de piauiense, tive a honra já e o privilégio de conhecer Juazeiro do Norte, Crato, Barbalha, Santana do Cariri, com as suas santidades e devoções muito bonitas, muito piedosas e dignas de uma rota turística religiosa.
17: O projeto que cria a Rota Turística Religiosa do Cariri, no Ceará, seguiu para análise no Senado. Da Rádio Câmara de Brasília, Daniele Lessa.
11: Desenvolvimento Regional.
13: Átila Lins, do PSD, destaca a visita a municípios do interior do Amazonas, onde participou de inaugurações e anunciou obras nas áreas de saúde, assistência social, esporte e infraestrutura. Segundo o deputado, as ações contemplam cidades como Lábrea, Tefé e Jutaí.
11: Ele também participou da posse do novo governador do Amazonas, Roberto Cidade, e do vice-governador Serafim Correia, após a renúncia dos antigos ocupantes dos cargos. Átila Lins destaca que a eleição realizada pela Assembleia Legislativa representa um momento inédito na política estadual.
20: Educação.
11: Educação.
13: Sônia Guajajara, do PSOL de São Paulo, celebra a aprovação no Senado de proposta que cria a primeira Universidade Federal Indígena, com sede em Brasília, mas com polos distribuídos em diversas regiões.
20: Sônia Guajajara registra que a Universidade Federal Indígena nasce de debates realizados nos territórios com a participação de professores, estudantes, educadores e do Congresso Nacional. Ela ressalta ainda a importância da instituição para valorizar os saberes dos povos originários.
13: Hildo Rocha, do MDB do Maranhão, lamenta ataque ocorrido no início do mês em uma instituição de ensino de Rio Branco, no Acre, onde um adolescente matou duas servidoras que tentavam desarmá-lo. Ele defende a aplicação efetiva da lei anti-bullying como forma de prevenção a episódios de violência.
20: Hildo Rocha também cobra do Ministério Público, das prefeituras e das comunidades escolares medidas contra o bullying no ambiente escolar. Ele afirma que diretores e profissionais da educação devem receber treinamento para identificar conflitos antes que a violência se agrave.
13: A Câmara analisa propostas que incluem os jogos eletrônicos como recursos pedagógicos no ensino básico. Confira os detalhes com a repórter Sofia Peçanha.
21: O uso de jogos eletrônicos como ferramenta de aprendizado pode ganhar mais espaço nas escolas brasileiras. Dois projetos que propõem desde atividades extracurriculares com games educativos até a utilização de técnicas de gamificação em sala de aula avançaram na Câmara dos Deputados. O primeiro projeto, apresentado pelo deputado Marcos Tavares, do PDT do Rio de Janeiro, institui os jogos eletrônicos como atividade extracurricular em escolas públicas e privadas de ensino básico. Na prática, as escolas poderão oferecer atividades com jogos educativos fora da grade obrigatória de disciplinas. O objetivo é estimular habilidades como raciocínio lógico, criatividade, a resolução de problemas, trabalho em equipe e a inclusão digital. O texto também determina limites para o tempo de exposição às telas, critérios pedagógicos e adequação por faixa etária e a capacitação de professores e monitores. A proposta foi aprovada pela Comissão de Educação. No parecer, o relator, o deputado Dagoberto Nogueira, do PP do Mato Grosso do Sul, destacou os benefícios do uso pedagógico dos jogos eletrônicos no ambiente escolar.
22: A utilização de jogos eletrônicos como ferramenta pedagógica contribui significativamente para o desenvolvimento de competências essenciais como raciocínio lógico, pensamento crítico, criatividade e resolução de problemas.
21: Também foi aprovado pelas Comissões de Finanças e Tributação e de Educação projeto do deputado Coronel Crisóstomo, do PL de Rondônia, que cria uma política nacional de estímulo ao uso de jogos eletrônicos na educação básica. A ideia é incorporar elementos de gamificação ao processo de aprendizagem. Isso inclui o uso de dinâmicas inspiradas em jogos, como desafios, fases e sistemas de pontuação, para aumentar o engajamento dos alunos nas atividades escolares. O texto prevê que o governo federal deverá definir os recursos para custear a nova política de educação e o momento de adotá-la de acordo com a disponibilidade financeira e sem aumento de despesas. Durante entrevista ao programa Painel Eletrônico da Rádio Câmara, o deputado Coronel Crisóstomo afirmou que o uso orientado de tecnologias digitais pode ter impacto direto na permanência dos alunos na escola.
23: Toda criança gosta de usar um aparelho eletrônico. Guiado, orientado, é muito melhor e com certeza nós vamos diminuir drasticamente a evasão escolar. Agora, se ela sabe que vai para a escola, mesmo tendo a orientação do professor, e ele vai usar uma máquina que possa aprender, a criança não vai faltar à sala de aula.
21: Agora, os dois projetos que incluem jogos eletrônicos como recursos pedagógicos no ensino básico no Brasil aguardam a análise da Comissão de Constituição e Justiça. Da Rádio Câmara de Brasília, Sofia Peçanha.
11: Segurança Pública. Rosângela Reis, do PL de Minas Gerais, celebra a aprovação do projeto que aumenta as penas para homicídio e lesão corporal contra trabalhadores da segurança privada. Ela explica que a medida busca proteger vigilantes que atuam na defesa de vidas e patrimônios em locais de grande circulação.
13: Rosângela Reis defende a valorização salarial e institucional da categoria com melhores condições de trabalho. A parlamentar afirma que os vigilantes não pedem privilégio, mas reconhecimento pelo serviço prestado à população.
20: Coronel Ulisses, do União do Acre, reforça a importância do projeto que aumenta as penas para crimes contra vigilantes e profissionais de segurança. Ele observa que a categoria precisa ser valorizada, pois atua na linha de frente de bancos e escolas, estando exposta a riscos iminentes.
13: Para Coronel Ulisses, aumentar as punições contra homicídios e lesões corporais significa dar uma resposta firme aos criminosos. Ele ressalta que o texto também prevê o amparo a familiares dos agentes caso o crime seja cometido em razão da atividade profissional da vítima.
20: Silvio Antônio, do PL do Maranhão, afirma que casos recentes de estupro coletivo contra crianças evidenciam a necessidade de o Congresso Nacional retomar o debate sobre a redução da maioridade penal.
13: O deputado também defende punições mais severas para adolescentes envolvidos em crimes graves. De acordo com Silvio Antônio, a legislação atual é insuficiente para responder a casos de extrema violência contra crianças e adolescentes.
20: Jorge Sola, do PT da Bahia, acusa parte da oposição de alterar a legislação penal para beneficiar aliados políticos. O deputado alerta que a mudança na dosimetria das penas aplicadas aos envolvidos nos atos de 8 de janeiro pode abrir precedentes para reduzir punições para outros crimes graves.
13: Jorge Sola também relaciona a derrubada de vetos presidenciais a articulações políticas ligadas às investigações sobre o Banco Master. Ainda assim, o deputado afirma que a Polícia Federal deve conduzir as apurações de forma imparcial.
20: Paulo Marinho Júnior, do PL do Maranhão, acredita que mudanças na legislação penal podem reduzir a sensação de impunidade no país. Segundo o parlamentar, autores de delitos graves precisam ser responsabilizados com mais rapidez e rigor pela justiça.
13: Na visão de Paulo Marinho Júnior, a morosidade do judiciário e a falta de punição favorecem a reincidência criminal e estimulam fraudes eleitorais. O deputado defende a união de diferentes correntes políticas em torno de propostas voltadas ao fortalecimento da segurança pública.
0: Direitos humanos.
20: A Câmara aprovou a remarcação de etapas de concursos para gestantes e lactantes. O repórter Antônio Vital acompanhou a votação.
14: A Câmara dos Deputados aprovou o projeto que garante a remarcação de etapas de concursos públicos para candidatas por motivo de saúde relacionado à gestação, ao parto ou ao período pós-parto. A proposta, já aprovada pelo Senado, estabelece que candidatas nessas condições poderão fazer qualquer etapa do concurso em segunda chamada, incluindo provas escritas, avaliações práticas e testes físicos. A candidata terá que cumprir os mesmos critérios e exigências dos demais concorrentes, preservando o caráter competitivo do processo. O projeto também define regras para a remarcação da prova. Ao ter o atestado médico aceito, a nova data deverá ocorrer entre 30 e 90 dias após o parto ou após a comprovação da condição de saúde. Em alguns casos, esse prazo poderá ser prorrogado. Outra medida prevista é a garantia de atendimento para candidatas lactantes, com direito à amamentação durante as avaliações, sem prejuízo do tempo de realização da prova. Relatora da proposta, a deputada Júlia Zanatta, do PL de Santa Catarina, argumentou que o projeto garante tratamento igualitário entre os candidatos, sem criar privilégios, pois apenas autoriza a realização das etapas em momento adequado. A relatora também destacou que a proposta, que inicialmente tratava apenas dos testes físicos para gestantes, protege não apenas a candidata, mas também a saúde do bebê.
1: Consegui, inclusive, ampliar, porque o projeto ele previa a questão das regras para concurso público, especialmente no TAF, no teste de aptidão física. O nosso texto, enquanto relatora, conseguimos ampliar para todas as etapas do concurso e incluir também a questão da amamentação.
14: O projeto foi aprovado de maneira simbólica pelo plenário, sem votos contrários. Para a deputada Érica Cocai, do PT do Distrito Federal, é uma maneira de garantir o direito das mulheres.
5: Que asseguram que as mulheres possam ter condições de disputar qualquer tipo de certame e a partir do seu próprio conhecimento. A mulher que não tiver condições de disputar da mesma forma em função da gravidez ou em função de estar em um período pós-parto, vai ter o direito de, em outro momento, ter ali provada a sua capacidade.
14: O texto prevê ainda punições em caso de uso indevido do benefício, como eliminação do concurso e ressarcimento de despesas. Como o projeto que estabelece regras nacionais para permitir a remarcação de etapas de concursos públicos para gestantes e lactantes foi alterado pela Câmara, o texto retornará ao Senado para nova análise. Da Rádio Câmara de Brasília, com informações de Daniela Lessa, Antônio Vital.
0: Política.
13: Bongás, do Rio Grande do Sul, afirma que os correligionários do PT apoiam a criação da CPI do Banco Master e rebate acusações de que o partido seria contrário à investigação. Ele alega que deputados da legenda assinaram um requerimento para a criação da comissão no ano passado.
20: Bongás também cobra a instalação da CPI e defende o aprofundamento das investigações sobre irregularidades envolvendo o Banco Master. De acordo com o deputado, é necessário esclarecer possíveis conexões políticas e financeiras relacionadas ao caso.
13: Rodrigo Dazaelli, do PL de Mato Grosso, rebate críticas de parlamentares do PT sobre o uso de armas legalizadas pelo crime organizado. O deputado sustenta que a maior parte das armas apreendidas em ações criminosas não tem origem em registros legais.
20: Rodrigo Dazaelli também critica a atuação de parlamentares da esquerda nos debates sobre o Banco Master e a CPMI do INSS. De acordo com o deputado, integrantes do PT recorrem ao STF para tentar reverter derrotas políticas e usam informações distorcidas no debate público.
13: Termina aqui o Jornal Câmara dos Deputados, com trabalhos técnicos de Everson Urani e apresentação de José Carlos Andrade e Luciana Vieira. Uma boa noite para você.
20: A Voz do Brasil está de volta na segunda-feira. Uma ótima noite e um bom fim de semana.
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3: Mais uma sequência para agitar essa sexta-feira ao vivo, 10h05. Por aqui, Alex Boni, tamo de volta.
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A sexta-feira, do amor. Tá bom, o Sorriso Maroto, a primeira namorada, pagodinho aqui na Litoral. Já tem a turma aqui mandando no Você no Comando daqui a pouco. Tô vendo aqui uma romântica. Igual foi quem que pediu aqui, ó. Viver sem maná, né? Não sei nem falar espanhol. Ju Souza, beijo pra você. Daqui a pouco. Berezinha, Berezinha maravilhosa, já voltou, já mandou aquele telelê dela. Tá na hora de tomar a cervejinha, tá na hora. Fala, Robson Ferreira, também tá de volta. Drica Santos e Joel. Essa é a turma. E você, por onde andas? Onde está? O que estás aprontando? Conta aí. Enquanto isso, bora curtir música direto.

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4: 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O solo que vai ficar na sua mente aí, ó. Bora, Demi Boy. Bota a paixão.

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0: vai beber pro você no comando. Bora!
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0: Vou mandar nesse negócio.
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3: E aí, já gravou o seu pedido?
0: Tá aí no 27999861050. Qual é a sua vibe de sexta-feira? Sexta-feira chegou, a galera fica romântica, cara. Tô percebendo isso.
4: Ei, Alex Bono.
0: Oi.
4: Tô aqui ainda, tá? Que é Jussu de Almorada. Tô aqui ligadinho. A Litoral é melhor sempre. Aqui, agora como mais tarde, toca música aí romântica pra mim, pra nós, né? Maná, Bebê Sem Aire.
0: Nossa.
4: Eu acho que é isso o nome, né?
0: Falou bonito.
4: Da Litoral, tô mais que legal. Sextou.
0: Sextou com amor no ar. Tá ótimo.

0: Romantismo na sexta-feira, tudo certo. Agora o próximo é quem aqui na Litoral, você no comando. É você, Joel Flores.
1: Boa noite, DJ Alex Bono, amigos da Rádio Litoral, já que eu tô no comando. Toca Charles Brown Jr., Dias de Luta, Dias de Glória. Eita, saudade, chorão. Obrigado. Na minha vida.

0: fazer de novo, vou fazer muito bem feito. Sintonia, telepatia, comunicação pelo cortex. Boom, bye, bye.
1: Vibe Rock, na sexta-feira, diferenciado, então vamos botar fogo nesse negócio aqui.
2: Boa noite, Alex Moreno, comando, gostaria de ouvir um Nick Park aí, manda aí. Galera toda, eu tô curtindo em Cachoeiro City, é o palco do manhã, né? Litoral, tô legal.

agora, sonzeira aqui na Litoral, Linkin Park, fechando bem essa hora. Boa, Caetano! Caetano, direto lá de Cachorrita Bemirim, mandou muito bem. Seguinte, tô indo nessa, amanhã a gente se fala uma hora da tarde, se Deus quiser, estamos chegando aqui na Litoral. Fique agora com muita música, sexta-feira é diferenciado aqui, a música não para não pra você. Arroba Alex Bono nas redes sociais e valeu pela companhia até agora. Bom trabalho pra quem segue trabalhando, os nossos motoristas de aplicativo, certo? E a galera que vai agora descansar e vai folgar final de semana, aproveita bastante também, depois de uma semana aí de muito trabalho, graças a Deus, vocês merecem. Vamos com tudo, e amanhã tô aqui, uma hora, pra fazer mais festinha. Tchau!

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2: Eu e o Sorriso Maroto falando.
3: Vamos juntos.
2: Aquele pagodinho falando de amor, daquele jeito que a gente gosta.

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0: gostou, joga a mãozinha e bate palma. Coisa boa, rapaz.
1: Valeu, hein?
0: Durval, valeu, galera. Muito obrigado a vocês.
2: Obrigado a vocês. 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
2: 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O solinho que vai ficar na sua mente aí, ó. Bora, Debbie Boy. Bota a paixão.

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4: Vai ter azar igual esse caboclo que eu nunca vi, viu?

Quem gostou, faz barulho. Vamos puxar essa de novo pra gente filmar pro nosso DVD. Eu bebi minha bisinha.

0: Na boa, foi muito mais legal jantar com meu cachorro do que com ela, tá tudo certo.
1: Chama, cara.
2: E eu fiquei sozinho.

0: Breves com meu bem. E dei pro meu cachorrinho a comida que era dela. Xerrite!
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0: Senhoras e senhores, essa é! E eu amo vocês, Sorriso Maroto.
1: Te amo, meu irmão.
0: Vamos tirar essa onda junto?
1: Bora.
0: Eu sei que vocês amam essa aqui.

0: Carmen Mó. Te amo. 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
3: Aí, meu compadre! 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

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Aponta pra ela. Toda mulher tem uma amiga assim. Olha aqui, ó. 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

você de ninguém é massa, hein? 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Eu só não sei até que ponto. Tem que ver, tem que ver. Vamos assim, ó. Vamos junto com a gente, hein?

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1: E o quê?
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0: muito barulho pra Danilo e Davi, Salvador! Que pancada!
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2: E aí, bom dia, sábado, bora começar! Bora começar! Ó, as Maria Cuxileba aí, ó. Vão pro rock and roll na sexta-feira, no sábado dorme. Bora, acorda, pá! Bora trabalhar, mulherada!
0: Bom dia!
2: Isso!
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2: Eu, hein? Vai pro rock and roll aí, enche a tabaca, chega aqui com sono e curtindo na hora de abrir o programa. Agora bora cantar.
0: Bom dia! Eu tô na litoral!
2: Na litoral, eu tô legal. E aí, turminha, litoral de plantão, bom dia, bom sabadão. O sol já... Até o sol acordou cedo hoje pra ouvir a litoral. E tamo junto, hein? Na 95,3 até o meio-dia aqui na programação. E o zap é o mesmo, aquele que você participa mandando alô, beijo, abraço. E detalhe, hoje é sabadão. E no sabadão, a partir das 9 da manhã, tem o quê? Tem o quê? Tem o quê? Tem o você no comando. Você pode comandar pedindo a sua música aqui na programação. Me envia aqui para 99652-6580. Rodrigo Frigini por cá, Fabricação Brasileira, Tecnologia Italiana e Montagem Capixaba. Essa criatura de 1,91m de pura travessura comunicará para você até o meio-dia na programação com o maior prazer, porque você ouvinte, claro, é o nosso patrimônio maior. Não deixe lá de seguir o nosso Instagram, tá aqui, arroba Litoral FM Noroeste. Bom, gente, hoje é dia 16, é dia do gari, dia internacional da luz, dia internacional da convivência em paz, nós estamos precisando sim, e dia nacional do hotel. É tanto dia que daqui a pouco eu vou ler pra vocês aqui, que até eu fiquei meio confuso. 7-6 no ar.
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2: Luan Santana, olho marrom, ainda bem que é marrom, né, vermelho, né?
3: Ele é normal, né?
2: Só que ele dormiu o ano todo.

0: Oi, oi, oi, bora falar. Não, quero cantar, quero cantar.
1: Bom dia, eu tô na litoral.
0: Na litoral, eu tô legal e bota pra legal nisso. Seguinte, tá afim? Eu tenho recado pra você que quer fazer parte da equipe Gazeta, meus nobres, minhas nobras. Gente, está aberta a vaga para contato publicitário aqui em Colatina. 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Beleza, então? Então, boa sorte a você que queira trabalhar conosco. Então, seja bem-vindo.
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0: Bem-vinda.
2: Você tá nos carros de...

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0: Fofinho, Manu Batidão com Tchê Kaká. Agora descobri quem. Quem participou do 996526580? Ô, minha amiga Fernandinha Alves, tu tá no Você no Comando hoje, que eu sei. Também Edmar Rodrigues Gonçalves, Tanda Prete, fala comigo, buenos dias.
1: Olá, beleza? Olá. Bom dia, top de linha, bom dia, litoral.
0: Beleza.
1: Bom dia, meu amigo Rodrigo.
0: Bom dia, atenda.
1: Ô, Rodrigo, manda um sinal aí. Manda pra nós.
0: Manda sinal.
1: Já pode.
0: Passa o pix.
1: Ou tá cedo.
0: Já passou.
1: Na litoral.
0: E eu.
1: Mais, que legal!
0: Valeu, Tanda! Já passou do horário, já sabe, meu filho! Já passou do horário, já, meu rei! Luiz Amendoim, fala, Mindoca! Bom dia!
2: Bom dia, com muita paz, amor, alegria, que Deus abençoe nosso dia!
0: Amém, cara!
2: Um sábado e um final de semana abençoado para todos meus amigos ligados na Litoral, eu tô na Litoral, eu tô legal, hoje é dia de feira, vem pra feira, povo, a feira tá animada, a feira tá lotada, um abraço pro meu amigo Beto Penitente, meu amigo Garrincha, meu amigo Ailton do Frango, Delícias Caseiras também, ligado, né? Só da Litoral, tô
0: é
2: na Litoral
0: aí.
2: E eu tô legal. É Uber, taxista, todos ligados na Litoral, de 0 a 100 pra não esquecer de ninguém.
0: Ué,
2: e vamos que vamos, vem pra feira, povão. Uhul, chacoalha, nó.
0: Valeu, Mindoca! Também Isaías Rodrigues, fala de hora, querido. Qual bairro não colocou o bairro aqui também? Um abraço para a Silvana Nunes, de bairro Mungumbá, Cariacica. Obrigado pela participação, minha querida. Deixa eu ver mais quem está por aqui. Alô, bom dia.
3: Ei, tu. 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
0: Esse aí curtiu o Sabador com força. Seguinte, deixa eu responder uma pergunta aqui da Graziela. Falou, Rodrigo, por que sua locução é diferente assim, um pouco mais... Ah, depende do programa, minha querida. Por exemplo, hoje, sabadão de manhã, a galera tá acordando meio... O que tá acontecendo? Então você usa a locução mais assim, mais agitada. Olha, isso aqui tá muito bom. Isso aqui tá bom demais. Olha, quem tá fora quer entrar, mas quem tá dentro não sai mais. Você pega um programa romântico do tipo... a partir de agora... O programa Coração Derretido na Chapa. Mensagem de amor, recadinho do coração. A tradução da noite. E no quadro Coração de Melão, Lionel Richie com Stick You. E Phil Collins com One More Night. Mas, se for também uma locução de rodeio, já muda. Já fica pior chorado que faz xixi na cama e diz que amanheceu suado, morena bonita, os cabelos compridos, seus cabelos é mais comprido que o chifre, não vou completar a frase, não vai dar pior, entendeu, minha querida? De acordo com o programa, você muda a locução, são personagens que inventamos, criamos por aqui, ou você acha que eu falo assim no meu dia a dia? Não!
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0: papari, papari, papara. Bora cantar, meninas!
1: Bom dia!
0: E sábado tá bem legal. Eu falei que hoje é 16, era dia do gari, dia internacional da luz, dia internacional da convivência em paz, dia nacional do hotel, mas não falei por que essas datas. Bora lá, dia do gari, bora lá, homenagem aos profissionais da limpeza urbana. A data foi escolhida por ser um dia de São João Nepomuceno, padroeiro dos garis. Também dia internacional da luz, criado pela ONU, Unesco e tal, foi criado para marcar o aniversário da primeira operação bem-sucedida de um laser em 1960. Rapaz, não sabia que o laser era tão antigo assim. Celebra a importância da luz na ciência, cultura, arte, desenvolvimento e também desenvolvimento sustentável. Dia internacional da convivência em paz, criado pela ONU, data para promover paz, tolerância, inclusão e solidariedade entre povos. Então precisamos botar isso aqui em prática, tá? O pessoal tá muito estressado. E dia nacional do hotel também no Brasil. Valoriza o setor hoteleiro e turista. Então, parabéns para quem for dessas áreas aí. Ok, bora de comercial. Daqui a pouco tem alô. E hoje é sabadão. Tem você no comando, quer comandar na programação. Envia o seu áudio para cá. Rodrigão, queria ouvir a música tal, tal, no você no comando. Envia aqui para o 996... E agora, hein? 996526580. Que horas? Qual horário que vai circular você no comando? Daqui a pouco, às 9 horas da manhã. Então, mande ver.
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0: I love you, baby. E aquele abraço para quem participou no 996526580. Lembrando, daqui a 18 minutos tem você no comando. Bora comandar a programação. Abraço para Renilda Rangel. Bom dia, minha amiga. Show de bola. Obrigado pela participação. Fala, Ivan. Lucineia Martins. Deixa eu ver aqui. A alegria de hoje se estenda por todo o final de semana e transpareça em tudo que você fizer. Feliz fim de semana. Obrigado, meu querido. Você também. Tudo de bom. Bate papinho com a gente aí. Bota sua voz no ar.
1: Bom dia. A Lucineia do Bar São Judas Tadeu.
0: Tudo bem, meu anjo? Obrigado pelo carinho, tá bom? Pela participação, pela audiência. Fala, Márcio!
2: Bom dia, meu amigo Rodrigo, é Márcio Silva de Barbados. Estamos aqui na pega no posto Braco Piranga, sentindo o nome da linhagem, meu amigo, das 10. Hoje não, né? Hoje eu peguei das 5 da manhã às 2 da tarde.
0: Boa,
2: um abraço pra galera aqui da lanchonete do posto Braco, nossa amiga Rose, nossa amiga Caiane. Ah? Manda um abraço aqui pra proprietária Flávia. E aquele abraço, meu amigo. Tudo de bom na litoral com o Rodrigo Toyal.
0: Valeu, Márcio. Tamo junto, garoto. Rebequinha, fala com... Já botou um feliz, lindo sábado cheio de paz. Ela tá feliz da vida, solta. Ela foi na festa Marilândia ontem com o tio Eduardo Costa, que eu tô sabendo. Fala aí. Bom dia.
1: Bom dia, Rodrigo. Bom dia a toda a família Litoral Noroeste e Vitória também. Desculpa da voz, gente, mas foi um showzaço pra mulher. Ninguém botar defeito. Sou eu, Rebeca Andrade, a poderosa.
0: A vovó. Ela cantou também, será?
1: Foi um excelente sábado pra todos nós. O show de Eduardo Costa foi... Parou o Brasil, parou o Colatina, parou o Marilândia, que arrasou. Beijo, beijo, litoral. Adoro.
0: Valeu, meu amigo. Rapaz, foi bom estar perdendo até a voz. Alô, bom dia.
3: Bom dia, Rodrigo, Lucimar. Meu locutor maravilhoso. Que Deus te abençoe cada vez mais, com muita saúde, viu? Um ótimo final de semana abençoado para você e para todos aí. Eu gosto muito de você, Rodrigo, de coração. Eu coloquei já mandei um áudio que eu no comando, eu gostaria de ouvir a música do Hit, Menina Veneno. Dá um alô aqui para todos nós, estão sempre ligadinhos na Rádio Litoral. Eu sou alucinado aqui de São Luís, Colatina. E dá um alô para Zemia, minha amigona aí, que mora em Colatina. Bom dia, meu amigo.
0: Valeu, obrigado, é Marcos Ramelo Táxi. Bom dia, meu rei, dia do médico geriatra. É hoje. Dia 16 de maio, nem sabia, não. Mazilda, oi Mazilda, será que era você no comando? Agora me perdi, não sei qual áudio dela, você no comando, vou arriscar.
4: Bom dia, povo litoral, já que eu estou no comando,
0: você no comando mesmo.
4: Eu quero ouvir a música de Xande de Pilares,
0: Uta!
4: Ainda Bem,
0: ainda bem.
4: Quero oferecer para todos os meus amigos e um abençoado final de semana para todos. Beijo. Beijo. É Mazilda de Colatina Velha, na Litoral. Tô legal.
0: Valeu, Mazilda. Obrigado. Acabei soltando um monte de áudio, acabei confundindo aqui. Soltei o seu áudio antes do tempo, mas problema não. O pessoal já sabe, você quer ouvir. A gente vai ouvir aqui. Márcio Glenk do Corpo Sergipe, hein? Governador Lindenberg. Fala, meu nobre. Fabrício Ribeiro Almeida. Tamo junto. Bom dia, mano. Aparecida Matede, que o que vem de Deus traz paz. Bom dia pra você. Bora de comercial?
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5: Fica aí, daqui a pouco, mais músicas.
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0: Esquecer o cheiro dela.
1: Meu compadre, o único jeito é você não indo pra rua.
2: Aí fica ruim.
1: Liga,
2: não vai dar problema.
1: Chocolate!
3: Chocolate!
4: Chocolate! Ele chocolate! Ele chocolate! Manda um abraço, minha amiga Fernanda Alves. Ô, Fernandinha, fala com a gente aí, bom dia.
5: Buenos dias, Buenos. Rodrigo. Tudo hoje bem? Você tá que tá, hein? Tá alegre, tá lelê. Eu também estou trabalhando e ouvindo a melhor, Litoral. Porque na Litoral eu tô mais que legal. Beijinhos e duchos a todos.
4: Valeu, minha querida.
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0: começar, vai.
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2: E aí, já gravou o seu pedido?
0: Eu confirmo. E aí, já gravou o seu pedido? Aqui pro 996526580. Rodrigão, no você do comando desse sabadão, dia 16 de maio de 2026. Eu quero ouvir música tal de fulano de tal. Se não tiver a mesa, a gente toca pelo menos uma parecida. Alô, bom dia.
3: Buenos dias, Litoral. Sou eu, Fernanda Alves. Já que estou no comando, gostaria de ouvir Menos é Mais. E Simone Mendes, Na Cor do Pecado. Uau. Na Litoral, eu tô mais que legal. Beijinhos que duchos.
0: Você também tá aqui, tá hoje. Só que eu não encontrei sua música disponível aqui, não, Na Cor do Pecado. Mas encontrei da... da Simone Mendes. Seria Simone Mendes, você pediu Simone Mendes com Menos é Mais, Na Cor do Pecado. Eu não encontrei aqui disponível. Mas tem Simone Mara, Simone Simara com... Zé Felipe, que tem a Simone também, que é, já que é cor do pecado, tem aqui vontade de morder, espero que goste.
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0: Fidba para Paro. Alô, bom dia.
1: Rodrigo, oi. Bom dia.
0: Tudo bom?
1: Eu no comando, gostaria de ouvir a música.
0: Diga!
1: Do Hit, Menina Veneno.
0: Meia-noite.
1: Sou Lucimar de São Luís da Barra Seca. E eu ofereço aqui para minha família, para o esposo Ir, meu filho show. Kaique, para minha amigona Zeni, que mora em Colatina. E dá um alô aí pra minha amigona aí. Bom dia.
0: Valeu, minha amiga. Pediu, tá na mão.
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0: Great, Menina Veneno.

0: Menina, menino. Alô, bom
1: Bom
0: dia.
1: dia, sou Jussiele de São Raul Canaã.
0: Tudo bem?
1: Já que estou no comando, gostaria de pedir a música do Manu Batidão, Guilherme Benuto,
0: Qual?
1: Torre Eiffel.
0: Agora?
1: Oferecer para vocês, todos que estão ouvindo,
0: Valeu,
1: na
0: meu.
1: Litoral, eu tô legal.
0: Aí, valeu, meu querido. Obrigado. Bom final de
2: Na
0: semana.
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0: Quem manda?
2: É você
0: Brasil
2: no
0: no comando.
2: comando.

0: Atlântida!
1: E Guilherme Venoso!
0: Débora Enes e Rodeio, olá, bom dia!
2: Bom dia, Rodrigo, tudo bem?
0: Ótimo!
2: A Dulce do Vila Amélia,
0: tudo
2: já
0: bem,
2: que
0: Dulce?
2: Estou no comando, ah. Queria ouvir Davi, Danilo e Davi, não mexe em minhas gavetas.
0: Eu não mexi não,
2: na
0: suas
2: litoral,
0: gavetas.
2: Eu estou legal.
0: Não fui eu que mexi em suas gavetas não, Dulce.
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0: mais três descobrindo quem apareceu por aqui.
1: Direto do quarto elite do Titanic, das profundezas do Oceano Pacífico, Atlântico, Rio Doce, dos braços do Rio Doce, das cachoeiras de todo o Espírito Santo, ele, Wagner Vascaíno.
2: Bom dia, Rodrigo, aqui é Wagner de Santa Cidade, já que eu estou no comando, eu queria escutar um pouco o bambu do Asa de Águia. Na litoral, eu tô legal, valeu.
0: Além de tudo, ele comentou de acarajé. Foi na Bahia buscar
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0: Caco Bambu. Alô, bom dia.
1: Bom dia, povo litoral. Já que eu estou no comando, eu quero ouvir a música de Xande de Pilares.
0: Qual?
1: Ainda bem.
0: Ainda bem.
1: Quero oferecer para todos os meus amigos e um abençoado final de semana para todos. Beijo. É Mazilda de Colatina Velha, na litoral. Tô legal.
0: Aí sim.
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3: Essa é uma homenagem à minha diva.

0: que pena, fechou, finalizou. Mais edição do Você no Comando. Vai ficar triste não, a Tati tem Tiroga aí com outra edição do Você no Comando. É, por aqui finalizou e ficaram algumas músicas de fora também. Deixa eu mandar alô pro pessoal pra ele dar um embalo. Fala, meu amigo Marcos Prati.
1: Bom dia, meu amigo Rodrigo Frigini.
0: Fala,
1: da
0: barulho.
1: Rádio Litoral. A melhor rádio de todo o Brasil.
0: Aí sim.
1: Rodrigo, vou te falar uma coisa pra você.
0: Manda, cara, manda aí.
1: Sou flamenguista, ganhando ou perdendo.
0: Pronto.
1: Mas que nós vamos ser campeão, vão, hein?
0: Mas é isso, rapaz. Fiel time. Valeu, meu rei. Isso aí, mandou bem. Alô, bom dia.
2: Bom dia, Rodrigo.
0: Tudo bem? Ótimo.
2: Nossa, tô no comando. Eu queria ouvir o Renato Brasileiro. Oh. Bandida.
0: Você no comando.
2: Na Litoral, eu tô legal.
0: A Bandida fugiu, cara. Pior que não coube aqui. Eu coloquei uma música a mais, ainda não sei, coloquei 6. Vou ficar te devendo a música aí mais à tarde. Se tiver paciência, à tarde tem um Tiroga às 3 horas com mais outra edição de Você no Comando. Valeu, Carlos. Obrigado, irmão. Beto Sapucaí, bom dia, Rodrigo. Deus abençoe nosso sábado e com essa pessoa maravilhosa que você. Obrigado, cara, pela homenagem aí, pelas palavras. Obrigado, cara. Você também é top, garotão. E a festa em Mariana, foi um sucesso? Top. Eduardo Costa mandou o violão. Tô sabendo. Rebeca Andrade até participou. Roca da Silva hoje. Aonde? Ah, olha quem participou aqui, gente. Alexandre Sevim, manda um áudio, Sevim. Ah, eu tô vendo uma foto aqui, um cara todo estiloso de óculos, bababá. Eu conheço quando eu dou um zoom aqui, Alexandre Sevim, manda um áudio, rapaz. Manda um áudio pra cá, meu amigão, parceirão. Deixa um abraço também para Marquinhos. Fala aí, Marquinhos. Fala com nós aí, Marquinhos Soares, diga.
3: E como dizia Pedro Bial, laranja não é manga.
0: Oh.
3: Manga não é pera.
0: Isso não é um poeta.
3: Pera não é abacaxi e abacaxi não é maçã.
0: Oh, rapa.
3: O amor é pra ser vivido.
0: Nossa.
3: Com carinho.
0: Mandou,
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0: Nossa, arrepiei agora.
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0: Diga.
3: Vem pra cá, Flamengo, você tá eliminado.
0: Ei, tinha que mandar dele. Vou mandar a minha também, subir no pé de alface pra ver, meu, vou passar. Se você não gosta de drogas de hortelão, porque roubou minha bicicleta. Poeta também.
4: E depois do intervalo...

0: fica aí. Daqui a pouco, mais músicas.
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0: As Maria Cochileba, dormiram com o homem que fala com os ouvintes, hein?
1: Bom dia!
0: Isso! Bom dia! Cadê as pululucas do tio Rodrigo, como que fala com os ouvintes, hein?
1: Ah, bom dia!
0: Elas são uma gracinha, bora cantar.
1: Bom dia! Eu tô na
0: litoral! Na litoral, tô legal, gente. Recadinho, Fé na Viola 2026. Confira você as músicas semifinalistas da competição nacional de viola. Se você tá ansioso ou você participou, é o seguinte: a Prefeitura de Colatina, por meio da Secretaria Municipal de Cultura e Turismo, divulgou a lista das músicas classificadas para as semifinais da 18ª Fé na Viola, Festival Nacional de Viola de Colatina, que será realizado nos dias 4, 5 e 6 de junho. Tá quase lá, hein? Ao todo, 20 músicas foram selecionadas para a fase semifinal, reunindo aí artistas e compositores de diferentes estados brasileiros, como Espírito Santo, claro, Minas Gerais, tem que ter Espírito Santo, o negócio é em Colatina, Minas Gerais, São Paulo, Bahia e Goiás. Mas Rodrigo, quais os nomes? Você vai ter que descobrir, dá um Google aí, vai lá, Fé na Viola, classifica, semifinalista, tu vai descobrir quem é.

0: tudo isso daqui a pouco.
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0: Parou. Abraço pra minha amiga Edileia Luz da Serra. Valeu. Olha, Wagner Mascarenhas. Não, não. A trilha dele é diferente. Fala, Wagner Tubarão. Tu voltou, menino?
1: Bom dia, Rodrigo. Diga. Rapaz, Flamengo é uma vergonha. Vai perder amanhã de 4-0 do Atlético Paranaense. Palmeiras já é campeão. Flamengo só fica no cheirinho. Segundo lugar aí atrás do Palmeiras aí, ó. Já tá eliminado da Copa do Brasil. Foi vice duas vezes já esse ano pro Lanús e pro Corinthians. O time é uma vergonha.
0: Por quê?
1: Não ganha nada. Não ganha nada esse time feio do Flamengo aí. E tem essa também, vai convocar esse jogador do Flamengo os quatro jogadores pra seleção brasileira aí. A seleção não vai passar das oitavas, o Brasil não passa das oitavas esse ano. Pode cravar aí, a França vai ganhar a Copa do Mundo. A França já é campeã da Copa, por causa que fica convocando jogador de Flamengo, rapaz, isso aí é uma vergonha. Valeu!
0: Valeu, vai! Gente, você tá revoltado, homem. O quê, rapaz? Um abraço também para... Bom dia, Rodrigo. Um excelente final de semana para nós. Um salve para todo mundo. Falar nisso, tem um alô aqui também. Agora eu lembrei. Peraí. Eu lembro que teve uma moça que pediu um alô aqui, rapaz. Peraí, foi... Ah, Jaque! Manda um abraço para a cunhada Lady Mara. Estamos trabalhando e ouvindo a Litoral. Meu nome é Jaqueline. Valeu, Jaqueline. Obrigado pela audiência, minha querida. Comerciais na sequência. Uma hora só de música com 60 minutos sem intervalos comerciais. Espera aí!
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3: Ué.

0: Sextou. Já já ela toca inteirinha pra você aqui na Litoral.
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2: Ué, rádio boa, um dia vocês vão me ouvir na Litoral, hein? Um dia eu vou trabalhar essa rádio aí, ó. Bom, gente, sabadão, 16 de maio para... Sabadão, 16 de maio de 2026, começando agora mais edição de 60 minutos, ou seja, uma hora sem intervalos comerciais. Daqui a pouquinho tem sequência Litoral, aí eu volto para buzinar no teu ouvido, tá bom? O Cássio e o Joe, para quem cochilou, quando mais tarde, hoje teve show do... ontem, né? Show do Eduardo Costa, ali em Marilândia, cidade vizinha. Então, a galera, tá meio assim, o que que tá acontecendo pro Cássio e o Joe, gente? Rodrigo Frigini, desde quando eu nasci, fabricação brasileira, tecnologia italiana, uma montagem capixaba, só se ser escultural de 1,91m de pura travessura, bonitinho que dá, barrigudinho, grandão, perna fina, pensa no ser exótico, diferenciado, versão limitada, não tem imitações, aprovado pelo Inmetro, estou aqui até o meio-dia na sua programação e até o dia 25, dia 26, até o minha volta pra rasgar, Taiobi, enquanto você fica temperando alface por aqui. Bora.
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0: Fortaleza.
1: Ao vivo em Fortaleza, ao vivo em Colatina. Aquele abraço, minha amiga, Lucimar, São Luís Barra Seca. Fala comigo, minha amiga.
2: Bom dia, Rodrigo. Você tá falando que a Thelminha vai voltar?
1: Dia 26.
2: Eu gosto dela, mas você, eu não sei. Estou gostando muito mais.
1: Eu vou me emocionar.
2: Eu gosto mais do jeito de você comandar a rádio litoral aí. Mas eu gosto da Thelminha também, mas você é muito especial, viu? Gosto muito, muito, muito.
1: São estilos
2: diferentes. Bom dia, Rodrigo. Sou Lucimar aqui de São Luís da Barra Seca. Estou sempre na Rádio Litoral.
1: Valeu, meu amigo. Obrigado pelo carinho e pela consideração também, tá? Grande abraço. Brigadão mesmo. Ah, a Vera Lúcia botou. Cadê o flamenguista? Estão por aí. Uns se manifestaram hoje, outros não. Alô, bom dia.
3: Rodrigo, gostaria de mandar um alô.
1: Fica à vontade.
3: Né? Para todos os meus amigos. Desejar a eles um feliz sábado, em especial a Lucimar e a família dela lá de São Luís da Barra Seca.
1: Participou agora.
3: Para Cláudio Luiz Car e Luiz Cláudio, que estão na Espanha.
1: Ah.
3: E para Soraya, para o Binho, para Dori, para Mary, tá? Para todos os meus amigos. Um abraço para você.
1: Valeu, minha amiga. Brigadão de coração. Deixa eu mandar um abraço para o... Fala, Márcio Gleick, São Luís Barra Seca. Abraço para a Aparecida Duarte, Valdi. Tu tá aí, Valdi. Bora de música. Eu tô...

0: Chegou ao fim, mais edição 60 minutos de música com ela, Taylor Swift com Crowd Summer. Fecha aqui, comerciais, tem a participação do ouvinte que continua no 996526580. Bora lá. Você que curte 60 minutos de música, às 16 horas terá ele, Tiroga, aqui na programação. E antes, às 3 horas, terá você no comando. Quem não conseguiu pedir a música preferida no Você no Comando, que foi ao ar hoje às 9 horas da manhã, terá a opção às 3 da tarde. Independente disso, continue participando. Bora ali que eu já tô meio atrasadinho, tô com 2 minutinhos atrasado. Pera aí.
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3: 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Gente, seguinte, tá a fim de fazer parte da equipe Gazeta? 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Então, quer vir pra cá? Seja bem-vindo, seja bem-vinda.

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mandar alô aqui pra rapaziada. Eu queria cantar essa música, Moreninha, do Levando Forró, mas não posso, que minha mulher é loira, rapaz. Se eu cantar, eu vou dormir na casinha do cachorro e eu tenho 1,90m, não cabe eu lá dentro. Eu vou ter que dormir no Hella, então ela tá lá em Leandro, ouvindo o aplicativo que eu sei que tá. Onde eu canto Moreninha? Eu tenho que cantar, ô loirinha, hoje eu vou pra casa. Canto Moreninha, Moreninha, pronto. Não é, a vassourada dela dói, moça, mancha. É plaque, pega assim, ó, eu vou fazer, vou criar a lei, José da Silva, né, tem o homem que briga com a mulher, como é? Maria da Penha, né, então a mulher que briga com o homem vai ser a lei José da Silva, vou inventar lá agora, né? vai ver, briga comigo pra ver. Bom, quem participa do 996526580, meu amigo Alex Ribeiro, fala Alex Ribeiro, Edivaldo Souza Pontes, tamo junto, o garoto, bairro Morado do Sol, Zira Wildo, que já começou, rapaz, ela botou um vinagrete aqui no Rio, a gente fala muito da campanha, né? Botou um vinagrete aqui, um farofinho, a carne, menino do céu, ela pegou, se eu tô servindo. Ainda teve um cuscuz ainda pra torturar a gente, meu pai do céu. Alessandra Mantovani, bom dia, amiga. Tiago Freitas da Silva, fala, Tiagão! Tamo junto, Tiago Freitas da Silva, valeu, cara, obrigado pela audiência e tamo junto, hein? Mandar um vídeo aqui pra você, top, garoto! Maria Aparecida Fioravante Marino e... por enquanto é só, bora de música! 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

0: Rodrigo, sou eu, Fernanda Alves, de novo. Aqui, você fala com o Wagner aí, fanfarrão, vascaíno, pai de Ná, que ele sumiu. Agora o bonito apareceu falando mal do Flamengo. Ele tem que ver que o ano passado nós ganhamos quase todos os títulos. Ganhamos todos os títulos. E o Vasco, que nem em segundo lugar ficou. O Vasco sumiu, desapareceu, tomou chá de sumiço. Pelo amor de Deus, nós estamos perdendo, estamos. Mas o Flamengo ainda continua sendo o melhor time do Brasil, tá? Na litoral, tô legal, beijinhos, queduchos e bom final de semana a todos.
1: Valeu, Fernanda Alves. Fernandinha, você pode cantar uma vez Flamengo, sempre Flamengo. Eu tava falando aqui, minha voz não tava saindo, deu um mau contato no microfone, mas deu certo. Eu te amei, saiu sua voz e a minha não saiu. Eu falei, meu Deus, me apagaram. Abração pra Thiago Freitas Silva, valeu, tamo junto, garoto. Adilson Aparecido Pereira. Ah, desejando parabéns a todos, Gari, que hoje é dia do Gari. Valeu, garotos. Irão Wilterman. Nossa, botou agora um chup-chup, ainda tem chup-chup, chocolate morango, ainda tem um mini sai aqui, rapaz. Vinícius Lely, fala, meu nobre. Gente, por aqui eu vou, embarco, falar nisso. Hoje e amanhã é dia de festa lá em casa. Meu filho Yuri tá fazendo aniversário. Ele na realidade, completa aniversário dia 17 de maio. 25 anos, a idade da fera. Então, mas hoje com essa festa lá em casa, vou sair daqui, vou pegar um rango ali, pegar o carro, partir pra Linhares. E lá, tá a galera esperando lá, filha, esposa, nora. E bora curtir, comemorar. Fiquem com Deus quando eu tô indo, gente. A gente se fala segunda-feira, a partir das 7 da manhã na programação. Bom final de semana. Fiquem na paz, bota Deus na frente que a vitória é garantida. Sem Deus nem tente, tá? Então fiquem com Deus, fiquem na paz. Até segunda. Tchau, fui!

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0: Eu tô legal, meio-dia e 20. Eita, não é bom dia não, Cleide. É boa tarde já, moleque. Tá doidona. Mas também, gente, eu não almocei ainda, por isso, né? Pra mim é dia ainda. Alessandra Conceição, bonita. Beijo pra você, ótimo dia, viu? Pra você e pra todos aí no Morro do Romão. Um abraço pra Lara Mello também. Mandando beijos e abraços pra todos os ouvintes. Beijão pra Camila, de Gaivotas, Vila Velha, André Luiz, em bairro Planalto. Manda um abração especial pra esposa Estefânia, Kícila e a filha Sofia Eduarda. Marcelo, do bairro República, Glaucimar, um abraço. Gleícia, tamo aqui, Gleícia, ouvindo a Litoral o dia inteiro, oba! Obrigada. Verê, do bairro Nossa Senhora da Penha, mandando um beijo aqui especial pro filho Matheus. E para todos os ouvintes também. Kel Tavares, de Santo Inês, um beijo. Quem mais tá aqui?
1: Bom dia, tia Kedi. Feliz sábado.
0: Meu Deus do céu, gente. Você é muito gostosa, né? Beijo, Manu. Beijo para você, para sua mamãe, Ana Paula, aí em Laranja da Terra, tá? Obrigada pela audiência, pelo carinho de vocês.
2: Ei, Cleidinha. Oi, tudo bem, meu amor? Bom dia. E uma ótima tarde para nós, né? Isso. Então, tô aqui, né, fazendo um tiragostozinho, porque hoje sábado promete tomar aquela cervejinha. Toma um tempinho, uma, né? Tá ajudando também. A cervejinha tá gelando e o tiragosto vou começar agora, tá bom?
0: Tá bom.
2: E é isso. Na Litoral, eu tô legal. Aline de Alto Boa Vista.
0: Aline, aí você me mata de curiosidade. O que, que é o tiragosto? Fala logo. Já tô com fome mesmo? Pode falar. Não vou ficar com ciúme, não. Vai dar água na boca? Com certeza vai, porque eu gosto de tudo. Um beijo, viu? Quem mais tá aqui com a gente? Maria Gonçalves, de Vila Velha. Cleide, manda um abraço apertado pros meus clientes aqui, ó. Da MJ Salgados. Tá bom. Um beijo pra vocês. Ótimo dia. Kathleen também tá ligado. Nossa, tem uma galera. Cleidinha, Antônio aqui, ó. Sou de Resplendor, Minas Gerais. Curto demais a Litoral FM. Tô aqui ligada em você. Obrigada, Antônio. Um beijo.

0: Obrigado, tamo junto.
1: Valeu, Cario.
0: Coisa linda.
2: Bem apertadão pro meu amigo Everton Fraga de Taparica. Beijo, meu amor. Beijo também gostoso pra Lucileide da Praia de Carapebus, sempre ligadinha com a gente. Renata Rossi tá lá em Portugal. Beijo pra você, viu? Rosa de Morada da Barra, Roberta Moraes em Guaranhuns, Márcia Barbosa do Vale Encantado, um beijo. Pro meu amigo Joel Flores, Maria de Terra Vermelha, beijão também pro Alcimar de Taquara, na Serra. Pátio do Ibis, Robson Caetano, de Olinda, de Santa Cecília. E um beijo gostoso pra você, viu? Volto já.
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0: sei vocês, mas eu, essa música, quando fizeram ela, pensaram em mim. Pode ter certeza. E você, Alex?
1: Ainda bem.
0: Que agora encontrei você.
1: Você, isso, você que me faz feliz. Não, a karaokê aqui é... Não, não, peraí. Você quer, você quer acabar com a audiência dessa emissora? Não, né?
0: Não, colocar nós dois pra cantar vai
1: não,
0: ser um horror, né?
1: Não, pelo amor de Deus.
0: E se colocar a gente pra dançar? Piorou? Ou
1: pô,
0: não?
1: Cara, é porque você perdeu o show que eu dei no nosso churrasco.
0: Lá vem.
1: Cantei, cantei e dancei Like a Virgin, meu amor.
0: É mesmo?
1: É, foi o ponto alto. A primeira música, o ponto alto, depois só foi ladeira abaixo.
0: E cadê o vídeo? Que ninguém... Tem prova disso,
1: tem,
0: né?
1: Prova, tem? Tem prova. Tainá gravou 10 segundos. Os 10 segundos que eu botei Marcela aqui, ó, na cadeirinha e seduzi bonito.
0: Jura?
1: Que bom que você não foi,
0: e
1: que seria um trauma pra
0: você. E a esposa do Marcelo lá também.
1: Todo mundo ali, pode, todas as esposas falaram, você pode, Alex. Poderia ter feito isso o Thiago, no Gabriel, tá tudo lindo.
0: É mesmo?
1: Tava tudo liberado.
0: Meu Deus.
1: Mas
0: do
1: não
0: céu.
1: Fiz em respeito às kids que estavam lá.
0: Ah, entendi.
1: As crianças.
0: As crianças, né? Tá certo. Se tivesse lá, ia ser uma concorrência.
1: Só por isso.
0: Nós dois.
1: Mas a gente pode fazer agora.
0: Vamos fazer, meu bem. Começa daí que eu começo daqui, ó.
1: Like a virgin. Eu amo!
0: Ai, Jesus. Ô, meu amor, tô indo embora.
1: Vai com Deus.
0: Vou com Deus, vai com Deus. Mas antes, deixa eu mandar um beijo pro Matheus Trevisani, que é lá de Japira. Deixa até ele falar, que ele quase não falou hoje, que tadinho, bicho.
2: Boa tarde, amiga Cleide. Matheus Trevisani, tá quente, minha? Mofado hoje. Eu vim você ter o litoral, viu? Uma festa semana, Sus.
0: Valeu, meu bem. Beijo pro Wagner do Aribiri, também ligado com a gente. José Miguel do Patrimônio da Penha. Nossa, tem uma galera. Gente, obrigada. Ó, aqui, ó, o Everton. Eu achando que ele tinha me abandonado, ele falou, não, sigo aqui, trabalhando e te acompanhando. Um beijo, meu amor. Tá assistindo também a gente, né?
1: Ah, que legal.
0: Agora, Everton, você vai ficar com o bonito do Alex Bono, que eu vou fio, tomar fio. Uma.
1: Ai, que delícia. Pra você, na verdade, não é o vai com Deus. Seria não se vá. Não me abandone, por favor.
0: Nossa, você foi longe, hein?
1: Sem você, eu
0: isso
1: vou ficar louco.
0: Isso não é da minha época, não, Alex. Deus
1: isso
0: que me perdoe.
1: É despedida pra você, pra você não me deixar aqui sozinho. Poderemos fazer uma horinha juntos, hein?
0: Outro dia, tá, meu amor?
1: Outro dia, e eu chegando meio-dia, né? É, não você ficando.
0: Isso,
1: entendi.
0: Chega meio-dia que a gente trabalha juntos,
1: tá,
0: viu?
1: Bom.
0: Cara de pau. Beijo, fui.
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1: Tamo aí. 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

0: pra ficar sentada no sofá. Acontece, né? Mas não, anima. Bota aqueles móveis assim, ó, pro lado, arrasta, aumenta o volume aqui na litoral e deixa o resto com nós. Ó, a baladinha já aqui, ó, ombrinho pra lá e pra cá. Vamos lá, por aqui, Alex Bona, agitando então esse sabadão à tarde. Vamos com tudo, criancinhas, boa tarde pra vocês. Tudo bem, tudo bem, tudo bem. Então é isso, 27 999 86 10 50, esse é o WhatsApp aqui da nossa queridinha litoral. Fala, Adriana!
1: Manda um beijo pra mim, por favor, se você puder. Deixa eu vir aqui. No celular, no aplicativo.
0: Ai, que amor. Beijo pra você, meu amor. Beijo pra Edneia Luz também, já mandou boa tarde. Lidiane Scarparte. Fala, Alex, sabadô. Manda alô aqui pra Vivi Silvana. Também a Nívia Brito. É Lidiane Scarparte, a galera curtindo lá com ela. Beijos. Mas quem? Everton Fraga, como é que você tá, meu amigo? Itaparica, boa tarde pra você também. Gabriel!
2: Fala, Alex Bono, com dozeira, que é o Gabriel Santana, ou embaixador do Moto Aplicativo. Alex Bono, passando pra mandar um abraço pras criancinhas.
0: Criancinhas!
2: Pra minha esposa Tatiane, pros meus filhos Jade, Maria e Chuvastag. E dizer que eu tô contigo até as 7 da noite, tá? Tô contigo e não largo. Na litoral, eu tô legal.
0: Gosta sim! Vamos comigo até altas horas pra agitar mais esse sábado. Acho que eu prometo aí, quando der 7 horas, tanto eu, tanto você, vai ter duas vezes mais vontade de beber uma geladinha. Vamos animar a esse ponto de curtir a night. Ficar em casa hoje não. Eu, geralmente eu falo, vai descansar depois de uma semana cansativa de trabalho? Não, meu filho, vamos aproveitar. Tô assim hoje, você também, certo? Ai, ai, ai.

0: Isso ficou bom demais, hein? Aqui na Litoral, Thiago Martins. Biscoiteiro, igual a nós. Quero ser feliz e a estrada. Vamos fechando essa hora, tá vindo mais uma edição do Pago 10. Antes, mandar beijinhos, salve aqui pro Léo Régio. Já mandou um boa tarde, meu brother, boa tarde, Leozão. Também aqui, ó, boa tarde, Alex Mandalou aqui pra mim. Tô em Linhares, trabalhando e curtindo a Litoral. É o Rodinaldo Alves, salve, Rodinaldo. Lúcia Braga, meu amor, muitos beijos pra você também. Passando pra desejar um feliz aniversário pra Liz, a bebezinha da vovó que tá completando 8 anos hoje. Alice, muitos beijinhos do tio Bono aqui também, tá? Parabéns, felicidades. Vai comemorar bastante o final de semana todo. É bom fazer aniversário no sábado, né? Você tá louco. Berezinha, beijo pra você também. Já deve estar aí tomando aquela gelada há muito tempo, né, Berê? Ou não? Eita, não. Claro que sim. 2 horas de um sábado, cara. Não é possível. Salve aqui pro Clério César também. Olá. Ah, sou de Vila Velha, tô falando... É de Vila Velha, mas tá falando de Lisboa, em Portugal. Nosso irmãozinho aí, ó. Tá aí, ó, na Litoral, tá mais que legal. Fala, Clério César. Tamo junto, então, na audiência aí da galera do online. A audiência de Portugal é grande, hein, criancinhas? O bicho pega por lá. Vai mais um aqui rapidinho. Fala, Jana. É só apertar o botão, criancinha.
1: Boa tarde, pessoal da Litoral. Boa tarde, cadeiras cativas como eu. Boa tarde, Alex Bônus. Boa! Alex Bônus, você em pleno sabadão. Uhum. Você acabou de falar, na verdade, esticado no sofá. É assim que eu estou, ouvindo a Litoral. E sua fã também, Dana Teovina, manda um beijo pra ela aqui, por favor, pro Bruninho ficar com ciúmes. E dizendo que na Litoral estão mais que legal. Ô, Alex Mano!
0: Oi!
1: Tô aqui tomando um azinho, ouvindo a Litoral. Toca aí, na verdade, Raça Negra, ou então coloca aquela do Araqueto.
0: Ai, delícia.
1: Cobertor. Que música massa. Um beijo dessa amiga Jana, do Sandy Vila Velha.
0: Que é aquele cobertor de orelha pro sábado, Jana. Tá bom, eu tenho vindo. Um beijo grande pra você, sua maravilhosa, muito maravilhosa. Vai, eu trato melhor do que o Bruninho. Vai, fala sério. Pelo amor de Deus. Oi, Jana, você no comando às 4 horas. Galera, já vai pensando numa música bem louca aqui que eu coloco. Pensa qualquer coisa, uma loucura. Por exemplo, pensa numa música aí, criancinhas. Que foi? Backstreet Boys? Viu? É assim que funciona. Vai numa mais louca ainda, criancinhas. Bee Gees? Tem. Mais louca ainda. Vai lá pra Zarabe agora. É, tá vendo, ó? Viu? É assim que funciona você no comando. Seguinte, 2 horas em ponto. Tá vindo mais uma edição do Pago a 10. Eu sou Alex Bono, arroba Alex Bono nas redes sociais. Segue lá que a gente vai se vendo. Bom final de semana pra turma aí que acompanha a gente na programação da Litoral Sul, Noroeste e também Norte, tá? Vocês vão ficando com a programação local. Pra essa turma que eu volto na segunda-feira, às 6 horas. Ok? Você fica aí com a melhor programação, então, do local pra você. E aqui na Grande Vitória a gente segue. Antes, turma, desculpa, antes. 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
0: Daqui a pouquinho, Pago a 10.
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3: E aí, gente boa, muito boa tarde.
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3: Que bom que você tá com a gente aqui em 95,3. Muito prazer, eu sou o Tiroga, chegando nessa tarde de Sabadabadu, dia 16 de maio. E aí, tudo bem com você? Estava aí curtindo a Rede Litoral de Rádios com o Alex Bora. Agora a gente segue local de Colatina para o mundo inteiro. E claro, você pode nos ouvir aí através da internet, no nosso aplicativo. Só escolher aí a Litoral FM Noroeste. Ai, que bom que você tá com a gente, tá? Hoje, 16 de maio, bom, sabadão desse aí, tem muita coisa bacana pra rolar por aqui. Tem Pagodés, duas edições, a primeira já tá no ponto e a próxima é 6 horas. Tem o DJ Jonas Brau, consegue o baile às 5. Tem 60 minutos às 4. 3 horas a gente vai liberar um espaço pra você virar o nosso programador. É, a gente vai colocar você no comando. E aí, 5 pedidos a gente atende. Já pega o celular e já manda o seu alô. Aliás, manda aí o seu pedido. Quer ouvir o quê, hein? É um sertanejo? É um popzinho? É um... ai, um forró pé de serra? Um calypso? Uma calcinha preta? Um axé pra dar aquela animada e relembrada? Um funkzinho das antigas? Eu não sei. Eu quero saber. Manda áudio. Fala assim: Tiroga, boa tarde. Aqui é fulana de tal, do bairro tal, ou cidade tal. Já que eu tô no comando, toca música tal aí pra gente. Na Litoral, eu tô legal. Pronto, 10, 15 segundos, já tá valendo. Aí se você quer mandar o seu alô, manda outro áudio também, mandando o seu alô. Pode ser assim? WhatsApp na mão, manda. WhatsApp nosso aqui é o 27, código de área, 996526580. Aproveita, segue a gente lá no Instagram, tá? @litoralfmnoroeste. E aproveita, me segue lá também, @tirogalocutor. Agora! Ah, não, você não vai fazer isso comigo agora, não, vai? Olha lá. Ih, abriu uma, hein? É porque vai começar o Pagodés.
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3: E na Litoral Eu Tô Legal foi a primeira edição do Pagodés Litoral e a próxima será logo mais às 6 da tarde, 6 da noite já, né, gente? Já tá escuro. E aí, como é que tá a tua tarde? Tá de boa? Tá trabalhando, fazendo aquela faxina? Não, já tá tomando uma, né? Só pra dar aquela relaxada que fim de semana já chegou. Bom, onde você estiver, cara, obrigado pela companhia. Ai, obrigado você, seja bem-vindo, seja bem-vindo à nossa programação especial de sabadão. E aproveita, manda aí o seu alô, manda alô pra tua galera. WhatsApp liberado é o 27996526580. Ó, e você ainda vai virar o nosso programador, porque daqui a pouquinho, às 5, a gente vai liberar 5 pedidos. Aí, o que que você quer ouvir? Sertanejo, um pé de serra, um funkzinho das antigas, pra matar a saudade, um axé, um pagode. Aí eu quero saber de você, tem que mandar áudio. Tiroga, boa tarde. Aqui quem fala é fulano de tal, do bairro tal. Já que eu tô no comando, toca música tal aí pra gente. Na Litoral, Eu Tô Legal. Boa tarde pra você, ô Vanusa. Vanusa Ferreira, tá lá no bairro Nório Fraga. Tá querendo ouvir o Gustavo Lima. Manda um áudio aí pra você mandar na nossa programação e daqui a pouquinho a gente te atende. Gatico, Monjardim, fala comigo.
4: Boa tarde, meu amigo. Tô eu aqui na pracinha, no churrasquinho. Comecei já? Cedo, hein, Tiroga? Comecei às 7 da manhã e tô aqui até agora, hein? Queria mandar um alô pra galera aqui da praça, pra todo mundo aqui, pro meu filho Nicolas, que tá aqui também comendo churrasquinho, pro meu filho Gabriel, pra galera toda aí. E Tiroga, tô desde manhã ligado no litoral e agora eu vou litorar à tarde, entendeu? Litorando a tarde todinha aqui, ó. Tô no litoral, litorando a tarde todinha. Falou, meu amigo? Falou, Tiroga. Tchau, tchau. Na Litoral Eu Tô Legal. Valeu, meu irmão.
3: Como é, Elmi?
5: Eu não entendi o que ele falou.
3: É eu, hein? Tô fora! Fala comigo!
6: Boa tarde, Tiroga. Bem!
3: Boa tarde!
6: Eu sou da Nani Saga.
7: Neto da Silva
6: Simão.
7: Um beijo.
8: Aí, Tiroga, tá te mandando um abraço aí, tá? Ele ouviu você falando aqui na rádio e quis falar com você, tá? É meu neto. É o Teterereteteu do bairro Nório Fraga.
3: Ô, Teterereteteu, valeu. Boa tarde, bom fim de semana. Valeu, Silvia. O netinho tá aí, né? Que boa. Quem mais aqui? Alexandra Chagas com a gente. Muito boa tarde, bom fim de semana. Já tá mandando aqui pro você no comando. Rebeca. Que voz é essa, Rebeca? Fala comigo!
9: Boa tarde, jovem Tiroga. Desculpa da voz. Ai, sábado, sábado. Sou eu, Rebeca Andrade, a poderosa, a vovó do Theo. É, cantei juntinho ontem com aquela galera enorme, gigantesca. Que fomos somarilândia ontem. Assistiu o show do Eduardo Costa, maravilhoso demais. Ei, Eric Douglas, um beijão pra você, meu querido. Estava com a gente ontem lá, tava lá. Trabalho, mas tava lá.
3: Tava lá também.
9: Beijo pra toda a família litoral. Sou eu, Rebeca Andrade, a poderosa, a vovó do Theo. Muito pouquinho, mas tá tudo ótimo. Litoral, dó.
3: Ai, Rebequinha.
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0: Litoral, eu tô legal. Léo Balbinotti, Love Exalando. Teve quebra-cabeça, sou do Lucas Luque Hungria. E aí, de boa no sabadão? Bora que daqui a pouquinho, ó, é a última chamada pra você mandar na nossa programação, hein? E aí, 5 pedidos a gente atende, tem que mandar agora. Pega aí o celular e manda pro 27 996526580. Tem que mandar áudio pra pedir a sua música. Tiroga, boa tarde, aqui é fulano de tal, do bairro tal. Já que eu tô no comando, toca música tal aí pra gente. Na Litoral, eu tô legal. Manda 996526580. Mandar um salve aqui pro Márcio Gleick. Boa tarde, tá lá no Córrego Sergipe, em Governador Lindenberg. Ele, o Janderson. Ai, toda a turma aí, obrigado pela companhia. O Juninho, que pode tomar uma, mas também tá na faxina ainda. Tá bom. Maria Isabel, fala comigo.
1: Boa tarde, Tirone.
0: Boa.
1: O clima tá muito bom.
0: Pra...
1: na Litorais Tomate, que legal. Maria Isabel Oliveira. Au! Bebel, olha aqui, Tirone.
0: Ei, Bebel.
1: Mas tá muito bem mesmo. Já pode, ou tá tarde, daqui a pouco vai dar uma relaxada.
0: Mandei
1: o sinal. Por não sei quantos meses. Na Litoral, que legal. Maria Isabel, manda aquele alô aqui pra nós.
0: Ah, mandei o sinal.
1: Maria Bebel.
0: Bebel.
1: Litoral, que legal. Mas o clima tá muito bom, tá?
0: O clima tá bom.
1: É bom trabalho, que Deus abençoe.
0: Amém.
1: Fique sempre na alerta. Na
0: alerta.
1: Litoral, que legal.
0: Alerta, estamos alerta. Fala comigo, Fernanda Alves.
2: Buenas tardes, Tiroga. Sou eu, Fernanda Alves. Já que eu estou...
0: Opa, então vamos pro outro áudio. Fala comigo.
2: Buenas tardes, Tiroga. Sou eu, a Fernanda. Acabei de chegar em casa, estava trabalhando. Agora vou faxinar a casa com você. Aí, você também vai me ajudar.
0: Então tá.
2: Bota umas músicas boas aí, Tiroga. Na Litoral, tô legal. Beijinhos que do show.
0: Ai,
2: bom
0: beijinho.
2: Bom fim de semana a todos.
0: Bom fim de semana, boa faxina pra nós.
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0: smartphone, manda aí um áudio, manda aí o seu alô, manda alô pra tua galera. Aí, pede aí uma música, porque a gente vai liberar pra você, no Você no Comando, você vai virar o nosso programador. Tá a fim de ouvir o que hoje? Manda áudio, Tiroga, boa tarde, a fulano de tal, do bairro tal. Já que eu tô no comando, toca música tal aí pra gente, na litoral, eu tô legal. Boa tarde, bora, sabadô, ih, tomando aquela gelada, churrascão, carne tá no espeto já assando. A Luzinete com a gente, falou assim, ó, manda um abraço para minhas filhas Gabriele e Natália, meu marido Manuel, estamos ligados na litoral, a galera do Távora, Joaquim Távora com a gente, obrigado, tá turma, bom fim de semana. Edmar Rodrigues, boa tarde, obrigado pela companhia. Giovanni, fala comigo. Ah, galera do Dom Bosco, agora é presidente, Giovanni. Pô, parabéns, fala comigo.
1: Fala, Tiroga, boa tarde, meu amigo. Aqui é Giovanni, do bairro Colatina Velha. Hoje é atual presidente do Dom Bosco.
0: Pô, que bacana.
1: É, eu sei que você é boscão desde sempre, meu.
0: E Águia Azul, né, cara?
1: Só pra te informar que hoje tem aquele clássico tradicionalíssimo da cidade. Dom Bosco, peço lambiçal.
0: Rapaz, que jogão,
1: hein? Arena Frisa. Fico na torcida aí, meu amigo, pela gente.
0: Vamos nessa,
1: tomara,
0: cara.
1: Tomara que a gente saia com a vitória.
0: Pô, vai ser um jogão, um grande clássico aí do futebol amador colatinense. Lambiçal e Dom Bosco, eu acho que é por agora, né? 3 horas, 3:30. 3 horas, né? Na Arena Frisa. Valeu, bom jogo, turma. Bora, Tiê. Vem cantar pra gente.

0: Thier, meus heróis. Ó, 3 horas em ponto. É hora de ir pro break comercial, que é rapidinho. E na volta você vira o nosso programador. E aí, tá a fim de ouvir o quê? Última chance, hein? Pega aí o celular. Pegou aí? Manda aqui pra gente. 996526580. Manda um áudio. Fala. Aí se apresenta. Tiroga, que é fulano de tal, tá? Do bairro tal ou cidade tal. E já que eu tô no comando, quero ouvir a música tal. Na Litoral, eu tô legal. Manda aí.
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3: E aí, já gravou o seu pedido?
4: Ai, se não gravou vai ficar de fora. Mas se quiser, manda aí. Ai, mais ou menos assim, ó. Vai, fala comigo.
5: Tiroga, meu amigo.
4: Oi.
5: Eu me chamo Alexandra, moro no bairro Nauro Fraga.
4: E aí, Alexandra?
5: Já que eu estou no comando, eu queria ouvir a música Tubarões. Uhul!
4: Oh, bora ouvir.

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2: Boa tarde, jovem Tiroga. Estamos de volta. Vamos pro comando? Ah, vocês estão no comando. Ah, vamos ouvir Eduardo Costa. Amor de Violeiro. É linda. Essa música é linda demais, como todos os sucessos dele. Sou Rebeca Andrade, a poderosa. A vovó do Theo. Beijo.

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1: Boa tarde, Tiroga, tudo bem? É Dulce do Vila Média. Já que você no comando toca Mentes Tão Bens, Zé de Camargo e Luciano. No litoral, eu estou legal.

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1: Boa tarde, Tiroga. Sou eu, Fernanda Alves. Já que eu estou no comando hoje, eu gostaria de ouvir Manu Batidão, Torre Eiffel. Na Litoral, eu tô mais que legal. Beijinhos que gostoso.

0: Batidão!
1: E Guilherme Benoit!
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3: Boa tarde, Maria Rosa aqui da Morada do Sol. Já que eu tô no comando, toca pra mim a música da Tina Turner, Simply the Best. Já que eu tô no comando, Litoral, eu tô mais que legal. Beijo pra todos aí, todos os ouvintes, e um bom final de semana pra todos.

0: Gente,
1: aí me lembra Ayrton Senna também, né? Edita Mariusa aí, mandou muito bem lá no Morada do Sol. Bom, além de Tina Turner, ouvimos também Manu Batidão e Guilherme Benuto com Torre Eiffel. Zezé de Camargo e Luciano Mendes também, Eduardo Costa, Amor de Violeiro e Diego e Vitor Hugo, Tubarões. E aí, ficou de fora, né? Ai, quinta-feira tem mais. Próxima quinta, toda quinta e sábado, a gente abre espaço para você, nosso ouvinte, mandar na nossa programação com o quadro Você no Comando. E aí, já tá tomando uma? Vamos brindar aí? Porque o Menos é Mais chegou aqui, ó, para brindar com a gente.
0: Essa é a nossa música, meu pai.

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0: Litoral, eu tô legal, Tony Salles, Panamera. Por aqui a nossa programação especial de sabadão. Rolou também o Belo, hein? Fica aí mais relax. Ai, Ferrugem, o som do tambor, Natanzinho Lima. Tem muita coisa bacana pra rolar por aqui. Alex Ribeiro já perguntando aqui. Na Litoral, eu tô legal, tá na hora? Ai, tá na hora, Alex Ribeiro. Pra mandar o seu alô, manda aqui, manda alô pra tua galera. 27 é o código de área pra quem é de fora da nossa região. 996-526580. Daqui a pouquinho, às 4, tem 60 minutos só de música e...
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0: Na Litoral Eu Tô Legal, MC Leozinho, ela só pensa em beijar, hein? E aí, tá de boa nessa tarde de sabadão? Fim de semana tá aí, ó. Ai, todo pra você, hein? Saiba aproveitar, por favor, tá? Sem excessos, com moderação sempre. 996-526580, esse é o nosso WhatsApp. O código diário é o 27. Pra você que é de fora da nossa região, aqui em Colatina, noroeste do Espírito Santo, hein? Ah! 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Ai, que bacana, hein, ó. Tá na hora dos 60 minutos só de música. É rapidão, é um break e a gente já vai. Hoje ainda vai rolar aí o DJ Jonas Brau consegue o baile às 5. E às 6 tem mais uma edição do Pagodez Litoral. Bora!
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13: Boa tarde!
15: Obrigado pela companhia, muito boa tarde.
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15: Então tá, a gente só vai parar de tocar música pra mandar o seu alô. Celular tá na mão, manda aqui no nosso WhatsApp. 27996526580. Pode mandar mensagem de texto, pode mandar mensagem de áudio. É bacana, eu prefiro. Manda aí, 996526580. Ah, e daqui a pouquinho também vai rolar a sequência Litoral, uma sequência bacana pra você curtir aqui mesmo, dentro dos 60 minutos, hein? Deixa eu mandar um salve aqui, lá no Alto Bairro, no bairro Alto São Vicente. O Thiago Freitas tá com a gente. E aí, Thiagão, obrigado pela companhia. Bom fim de semana pra toda a turma aí, tá legal? Eu sou o Tiroga e eles são Rafa e Júnior, Hugo e Guilherme, DJ Ari SL.

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Aqui tá rolando 60 minutos só de música. Obrigado pela companhia. Parou e ficou? 95,3 é a sua Litoral Noroeste com Latina pra todo mundo. Ah, e além do João Gomes e Vitor Fernandes, teve Jeito Moleque, teve Menos é Mais e Natanzinho, teve Anitta, Ritmo.

0: 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Bora colocar você, 996-526580. Rato, Mestre Splinter, fala comigo!
1: Opa, beleza, meu caro amigo Tiroga? Muito boa tarde nesse sábado lindo e maravilhoso. É ensolarado, é claro, é coladina, né? Ô, Carlotina, que delícia! É isso aí, meu caro amigo Tiroga. Deixa um abraço pra todo mundo que tá nos ouvindo aí, que na Litoral tô legal. Sempre ouvindo aquele som gostoso e maravilhoso. E dizer o seguinte, hoje tem fusão, não é mesmo? Vou pegar o São Paulão. Dois tricolosão. Vamos lá, que vai dar tudo de bom pro meu fusão. Paz e bem a todos. Aquele beijo gostoso para a Morena Love, Mariana Pereira de Paula. É a tal. É isso, gente. Aquele beijo para você, Morena. E aquele abraço para toda a galera que tá ligadinha na Litoral. Na Litoral, eu tô legal. Paz e bem.
0: Valeu, Ratão. Ratão apaixonado, né? Sempre mandando beijo para Morena Love. Falou que hoje tem Fluminense. Verdade, né? 19h, Fluminense, São Paulo. Ô, Rato, já que você tá aí na Tiba, tá jogando também o Fluminense no Brasileirão Sub-20 contra o Criciúma. Sabe quanto que tá? 1-0 pro Criciúma. O Fluminense tá perdendo no Sub-20. Só pra te avisar. Mas tá de boa. Obrigado pela companhia. Bom fim de semana, tá? Ai, Márcio Gleick novamente aqui no Córrego Sergipe, em Governador Lindenberg. Terminou a faxina e quer o sinal. Pra quê? Pra tomar uma. Tá na hora, Márcio Gleick, tá liberado. Boa tarde pra Aparecida Matede com a gente aqui. Mariusa, que é isso, Mariusa? Fala comigo!
2: Oi, Tiroga, boa tarde. Mariusa aqui, né? Sua vizinha, namorada do sol. E aí, minha, a bichinha aí que eu fiz. E vou ter umas batatas depois, né? Mas olha, um dia, se você quiser, tá convidado pra comer.
0: Obrigado.
2: Aqui na minha casa, tá bom? Olha só.
0: Fala.
2: Top. Pena que você tá trabalhando, senão mandava um prato pra você.
0: É dobradinha?
2: Tá, uma boa tarde. E que Deus abençoe a nossa tarde e a tarde de todos nós, né? Que somos humanos, então somos todos. Obrigada por essa rádio maravilhosa que dá chance da gente mostrar o nosso potencial abençoado. Você é um grande locutor, que Deus te abençoe, tá bom?
0: Amém. Deus. Obrigado, Mariusa. E pelo jeito você tem um dom aí da culinária, né? Ai, tá bom. É, acho que é dobradinha, gente. Bora aproveitar?
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3: Agora é a Vera, hein, galera? Essa aqui é pra quem tá na pista.

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0: Que dói, Gustavo Lima, fechando 60 minutos só de música. Obrigado pela companhia. Parou e ficou nos 95,3. É a sua Litoral Noroeste em Colatina pra todo mundo. Bora aí. O Adenires quer falar? Fala comigo, Adenires.
1: Aô, Tiroga. Fala comigo, Tiroga.
0: Fala comigo.
1: Uma boa tarde, Tiroga. Que Deus abençoe sabadão, cara. Pra você, pra mim, pra toda a família platinense. E, Tiroga, isso aí. Tamo junto, cara. Tô aqui em casa. Cheguei no trampo, tomo banho. Na hora de tomar aquela gelada, não tá na hora, não.
0: Que é o sinal,
1: né? Tá relaxada. Mas é isso aí. Tamo junto. Muito lá o tomate legal, Tiroga.
0: Ô, oh, valeu, Adenir. Já mandei o sinal, hein? Ai, Aparecida com a gente lá em Marilândia. Ai, Marilândia que tá em festa.

0: chapadão aí pra gente.
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0: Na litoral, eu tô legal, segue o baile DJ Jonas Brown. Fechou. Agora só amanhã, domingão também, acho que rola, né? DJ Jonas Brown segue o baile. E aí, obrigado pela companhia nos 95,3, é a sua litoral noroeste. O Rato, o Aguimaça, o Mestre Split é um pamparrão, rapaz. Já mandei o sinal, o cara aproveitou mesmo, tá tomando uma. Tá certo. Eu ativei? Não ativei não, Rato. Vou mandar o sinal pra você aqui agora, então pronto. O homem já tá tomando a geladinha, tomando um banho de bica. Alex Ribeiro com a gente. Valeu, Alex Ribeiro. Tudo de bom. Obrigado pela companhia. Deixa eu mandar um salve especial ao amigo Ferreirinha, lá da Yamaha Motos Líder. Acho que é isso. Yamaha Motos Líder. É o Ferreirinha aí. Meu querido, abraço pra você. Ele tá fazendo sabe o quê? Jogando a sinuquinha em casa, dando aula, né? Parece. E abraço pra ele e o filhão dele, o Jefinho. E os amigos do Jefinho aí, o Lucas, o Brenão. A turma tá aprendendo aí com o Ferreirinha como é que... As tacadas de mestre, né? Estilo Rui Chapéu. Vamos colocar aí um Ferreirinha... Que boné, pronto, vai ficar legal. Ai, ele tá dando uma suada aí, tá humilhando, né? O Lucas na sinuca, ó, oh, brincadeira, hein, Lucas? Joga aquela tacada de mestre aí que eu quero ver o que vai dar de falar. Bom, Léo, fala comigo, é o pessoal aí do Coisa Nossa. Fala comigo, Léo.
1: Meu amigo Tiroga, Leonardo do Forró Coisa Nossa, tô ligadinho na litoral, hein? Você tá doido? Na litoral tô mais que legal.
0: Tô doido nada.
1: Nossa. Ó, o Toninho do Forró Coisa Nossa vai puxar o folha lá em São Gabriel da Palha hoje. Você tá doido?
0: Ih, Toninho! Vou tomar um querosene pra poder puxar esse folha aí. Mais especial pra galera lá de São Gabriel da Palha, hein? Penha, boa tarde. Ah, já finalzinho de tarde já, né, Penha? Tá em Colatina Velha com a gente. Bora lá pra o Jean Fiorotti. Fala comigo!
2: Fala, Tiroga, meu amigo! Boa tarde, Tiroga! Boa. Você mandou um alô pro pessoal aí, moço? Mandou um alô pro pessoal do agro aí também.
0: Ô, rapaz!
2: É, Davi? Paga o Tiroga assim, o agro não para!
3: Não para, Tiroga!
2: Manda um alô pra nós aí, estão terminando de jogar um café no terreiro aqui, meu amigo! Tchau, obrigado!
0: Aí sim, hein? O agro não pode parar não, hein? Aí eu quero só falar aqui, aqui ó, acho que tá chegando uma mensagem aqui especial. É em respeito a ontem ainda.
4: Vai, Flamengo, machuca eles, machuca.

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1: Isso! Zeca Pagodinho e Turma do Pagode pedindo a conta. Aí sabe das coisas, hein? Ó, rolou por aqui também, Natan e Léo Foguete, teve Tigo e Léo Santana, Menos é Mais. Daqui a pouquinho, 6 horas, quase chegando. Aí vai rolar mais uma edição do Pagodés Litoral, são 10 pagodes na sequência. Você curte? Vai curtir muito mesmo, hein? Tem áudio aqui? Deixa eu só conferir se tem um áudio aqui. Eu não ouvi, vai.
2: Ô, Tiroga, seu fanfarrão mesmo, hein, Tiroga?
1: Eu?
2: Seu de novo, Adenício. Tô aqui pitando a costelinha de porco, fazendo, cozinhando aquele feijãozinho com um pezinho de porco também, um arrozinho fresquinho. E tomando uma espatazinha gelada. Ô, Thiago, ô, Tiroga, você é um fanfarrão mesmo, hein? Ô, fala com o nosso amigo Tadeu Ciro Pinto, vamos dar uma salva pra ele. Já lembra nós, né? Eu, você, o Marcelo, você, o senhor de capoeira, Pedro. Né, Tiroga? Que é pra boa jogar com a sinuca da Tiroga. Que maravilha,
1: rapaz,
2: né, Tiroga?
1: Rapaz!
2: É isso aí, Tiroga. Um abraço. Trauta mais que legal, seu fanfarrão.
1: Eu? Ah, respeita a polícia, rapaz. Ah, Denire, seu flamenguista. Mandar um salve também pro meu cunhado Lirinho, a esposa Geise, Geisele, que é enfermeira aí no posto de saúde lá no bairro Santo Antônio. É, estão aí dando carona ouvindo a gente. E a Helena, tá aí também? Claro que tá, né, Helena? Obrigado pela companhia, bom fim de semana, turma. Ih, olha que a Helilda tá mandando aqui pra mim. Será que presta, Tiroga? É feijoada, ô Renilda? No, mas é um balde? É um balde. Ah, né, não. É uma panela aqui. Ah, né, não. É rabada? Um feijão? Acho que é rabada, né? Ô, subuco. Agora ela mandou. Ô, Renilda. Aí sim, hein? Cadê a geladinha? Tem ou não tem? Vai! Aô, Tiroga! Abração pra você e pra toda a galera da Litoral. Estamos aqui nos trabalhos. Suco da alegria. Tem uns que falam suco da confusão, Vanessa. Ai, Vanessa e Valci também. Obrigado pela companhia. Turma aí, bom fim de semana. Deixa eu ver mais quem no 996-526580. Ah, tem drink. A Renilda Bote mandou aqui. Maravilhoso. É o drink pra acompanhar o osso buco. Aí sim, Renilda, bom fim de semana. Fernanda Alves mandou um vídeo, ó, olha só.
3: Agora tomar um, agora pode. 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
1: Fez a faxina.
3: Agora pode, Tirão. Agora pode.
1: E ela tá provocando, né? Aí, começou.

0: na atividade, está na expectativa. Quer dizer, está na realidade, né, Maria Aparecida? A turma no Fioravante Marino, obrigado pela companhia. Eliane com a gente. Ei, Maria das Graças também curtindo, obrigado pela companhia. Ó, onde você estiver, obrigado pela companhia. Excelente sábado pra gente. Bora, na volta tem Pagodez Litoral.
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2: E é mesmo, mais uma edição do Pagodés pra dar aquela animada, aquele pagodinho pra você que tá aí em casa fazendo aquele happy hour, né? Tô ligado, tem gente que tá assim. Tá até comemorando aniversário, né, Maria Aparecida?
3: Aê, Tiroga, boa noite. Manda os parabéns aí pra minha nora Lara Oliveira, está completando aniversário hoje. Vamos comer o seu bolo.
2: Ai, Lara, parabéns, saúde, vida longa, a turma toda, a família aí no Fioravante Marino em festa, comemorando aí o seu aniversário. Parabéns, hein? É pra toda a turma, obrigado pela companhia. Alusão aqui também pra Leia, com a gente lá no bairro Moacir Brotas, obrigado pela companhia. A galera que tá aí no carro de aplicativo, curtindo o som da Litoral, a galera no táxi também, você me dando carona, obrigado pela companhia, excelente noite de sabadão. Bora com o Léo Santana.
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0: da Madu. De fim de semana que a gente toca muito mais músicas pra você. Júlio, fala comigo!
1: Boa noite, irmão.
0: Boa.
1: Quem tá no comando aí hoje?
0: Tiroga.
1: Aqui é Júlio Marismene.
0: Fala, Júlio.
1: Tô com um carrinho alemã aqui na Beira Rio, pra quem quiser andar. Tô aqui, gratuito.
0: Gratuito?
1: Um abração.
0: Um abraço, cara. Bom fim de semana aí pra turma que tá curtindo a litoral na Avenida Beira Rio, aí a área verde. Ai, bora.
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na Litoral é legal, Henrique e Juliano, seja ex, antes de Pedro e o William, perdoa aí o amor, sorriso maroto. E aí, que bom que você tá com a gente aqui nos 95,3, Litoral Noroeste em Colatina para todo mundo, hein? Ah, e vou te falar uma boa, hein? Boa nada, boa para quem torce pro Internacional ou pro Flamengo. Vasco tá perdendo em 2-0 lá no Rio Grande do Sul. 2 para o Inter, 0 para o Vasco, primeiro tempo ainda, hein? Que é isso? E o Atlético Mineiro vencendo 1-0, acho que contra o Mirassol. Bom, buenas noites, meu brother Tiroga. Muita satisfação em revê-lo ontem lá na inauguração da nova farmácia Indiana. Continue sempre nessa humildade, irmão. Forte abraço e tudo de bom aí, parceiro.

0: sofrência, Tiroga. Ô, Aline. É, o Vasco tá perdendo. Aline tá lá em Baixo Guandu, Aline Andrade. Obrigado pela companhia aí, tudo de bom. Ah, deixa eu mandar um salve aqui pra turma lá na pizzaria Madre Pizza, no bairro Castelo Branco. Júnior e toda a equipe aí, boa noite, bom trabalho. Bom fim de semana. E é isso, gente. Eu, Tiroga, tô indo nessa. Vem aí a Rede Litoral de Rádios. Pra você, um excelente fim de semana. Continue se cuidando até a segunda, tá? A gente se fala às 2 da tarde. Obrigado pela companhia. Menos é mais.
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